0: Pagode com o grupo Menos é Mais, e a gente abriu a edição desta terça com a Elis Justin. Bom, esse é a programação gostosa, recheada de sucessos aqui na sua rádio. Um abraço muito carinhoso, muito especial para você que todo dia tá ligado com a gente, seja trabalhando, seja dando carona aqui pra gente também, curtindo essa programação, né, gente? As melhores estão aqui. Já já tem Ana Castela, tem o Murilo Ruf também, enfim, a programação que é show tá aqui na sua rádio favorita.
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1: Simbora com o seu misturadão com muita música legal pra você curtir, começando a primavera, o mês das flores. Dia de ser feliz, é terça-feira e a música não para. Daíme, Thiago, vem aí junto de Cleiton e Romário.
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0: Sampaio, antes teve ele, Murilo Rufi, também teve a Mari Fernandes, ainda teve Hugo e Guilherme, e a gente abriu a sequência com a Taíne e Thiago, junto de Cleiton e Romário. Aí é bonita, aí é sucesso. É um misturadão com vocês nesta super terça.
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2: 9:43.
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18: Seguimos aqui no seu Misturadão com mais músicas. Vem com a gente. Vem com Guilherme Santiago e Zezé de Camargo e Luciano.

0: Panda, junto com Gustavo Lima. Gente, aqui potência vocal e afinação que não falta. Talento também, né? Antes teve a Marvila e a gente abriu a sequência com Guilherme Santiago, junto de Zezé de Camargo e Luciano. Um abraço carinhoso pra você, uma boa terça. Amanhã, quarta-feira, a gente volta a se falar aqui na sua rádio, hein? Até lá.
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3: Está no ar o Cidade in Love, idealizado para atrair e aproximar corações. Com Ju Garcia falando, venha deixar que cada palavra, cada interrupção silenciosa e cada vibração sonora se entrelacem com sua experiência pessoal. Aqui todo detalhe se justifica porque a essência do romantismo orienta nosso caminho. Este é o ambiente onde a intensidade se transforma em recordação e o afeto evolui para a companhia. Para iniciar, permita que a música envolva o ambiente e expresse o que as palavras não podem. Suba o volume e desfrute da primeira canção de hoje.
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0: faixa que tocamos deixou uma sensação duradoura de emoção. E seguindo nessa mesma linha, a próxima melodia vem para perpetuar nossa história.
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0: música termina e deixa suspenso no ambiente a profundidade de cada emoção experimentada até o momento. É hora de uma breve pausa no Cidade em Love. Retornamos do intervalo trazendo mais sentimentos e paixões para esse cenário romântico.
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5: 10h37.
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1: O Cidade in Love renasce infundindo sentimentos que tornam cada instante inesquecível. Em cada canto deste espaço, palavras transformam-se em abrigos e instantes se tornam repletos de significado. Siga neste espírito, permita que as melodias te envolvam e acrescentem a magia que apenas seu coração pode sentir.
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0: Mesmo que a melodia termine, os sentimentos se renovam. A renovação musical se inicia com a faixa que segue agora.
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0: término da melodia, preparamos um pequeno intervalo. Pausaremos brevemente, não saia daí. Após esta breve interrupção, mais músicas voltarão a animar este espaço criado para o coração.
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0: Meia-noite 52.
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0: 3:11.
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2: E aí, menor?
3: Fala, bochecha.
2: Se liga no papo.
3: Irmão, tu viu aquela mina?
2: Olha como é que a mina ficou, neguinho.

0: 3:32.
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0: Alô, gente, bom dia, bom dia. Tem alguém ligado aí? Então, avisa todos que cheguei, hein? Cheguei com Canta Brasil. Manhã, super manhã de quarta-feira, dia 23 de setembro de 2026, perdão. Muito bom dia pra você, bom dia, minhas amigas, bom dia, meus amigos. Bom dia para você ligado na programação 99 em mais uma manhã. Bom dia, estamos chegando e a partir de agora até às 7, Sivaldo Miranda comando Canta Brasil para tocar a melhor música sertaneja, música de qualidade para toda a família ouvir. E aqui você sabe muito bem, sempre com a sua participação, valiosíssima participação, pelo zap 99 que é 3031-0099 é o zap 99. Muito bom dia para todos, bom dia para você. Você que está em casa, no trabalho, onde quer que esteja, fazendo o que você quiser, com quem você quiser. Bom dia!
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0: Já tá no ar o Canta Brasil desta quarta e você tá ligado? Tamo juntos, hein? São 5 horas e 2 minutos na 99 FM, a Rádio Mais.
2: Osvaldo, bom dia!
0: Bom dia, meninas e meninos. Bom dia, gente boa!

0: Rick Renner no Canta Brasil, escolta de vagalumes. Começamos hoje com essa obra de arte aí, essa música linda. E o mundo sertanejo, né, o Brasil sertanejo está de luto nesta quarta-feira com a perda aí do Rick, vítima aí desse acidente no helicóptero lá em Santa Catarina. E resta agora é a saudade, né, e é claro, ele deixa esse legado de música sertaneja de qualidade. Música sertaneja de qualidade. Essa é uma delas, Escolta de Vagalumes. Era um grande cantor e também um grande compositor. Vai deixando sua marca aí na música sertaneja e se junta lá no céu com Marília Mendonça, com o João Paulo, que era da dupla João Paulo e Daniel, com o Christian, né? É da dupla Christian Ralph. É o Christian, é isso mesmo. Enfim, e outros que estão por lá. Mas vamos lá, né, gente? Bom dia, são 5 horas e 7 minutos. Estamos na manhã de quarta-feira. E você, como é que está? Está tudo bem? Nosso desejo é que todos estejam bem. Que nosso Deus Pai Todo-Poderoso, Criador do Céu e da Terra, esteja presente aí na vida de cada um, tá bom? Chega pra cá, seja bem-vindo à nossa programação. Saiba da nossa alegria ter você com a gente em mais uma manhã. 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Quem está comigo nesta manhã, solta a voz do Canta Brasil. Bom dia.
1: Bom dia, Sivaldo.
0: Bom dia.
1: João Batista, moro aqui na Barcelona.
0: Fala aí, João Batista.
1: Sim, João Batista, pode falar. É de Léo Canto Robertinho, a música da Gaivota, para mim, para todos gostar da música, e valeu. Uma boa quarta-feira para você e todos da rádio, valeu.
0: Tá bom, obrigado, viu? Abração, bom dia. Obrigado aí pela companhia, João Batista, primeira participação de hoje. 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Quem está comigo desta manhã, solta a voz, bom dia.
2: Bom dia, Sivaldo.
0: Bom dia.
2: Gostaria de ouvir
0: bom dia
2: com Alan e Aladim para poder voltar aqui.
0: Sim.
2: Sou a Maria do Carmo, Teixeira e Freitas.
0: Ô, Maria, bom dia. Bom dia, Maria. Bom dia, Teixeira de Freitas, sempre presente no Canta Brasil. Obrigado, viu? Um abraço, bom dia, muito obrigado pela audiência. Vamos lá, né, gente? Bom dia. Acordando, todo mundo acordando nesta super manhã. Ô, voz preguiçosa tá minha hoje, hein? Vamos lá.

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4: Vamos aqui com Canta Brasil, gente. Bom dia, bom dia. Bom dia pra você, bom dia, meus amigos. Dia já clareou já, o dia já tá claro. É, gente, bom dia pra todos. Acorda aí, né, pessoal? Acorda aí, levanta, desperta pra vida aí, faz favor, né, gente? Alô, dona de casa, já fez o café, dona de casa? E aí, já fez o café? O cafezinho já tá pronto, hein? A garotada já tomou café, tem que ir pra escola, né? Ô, garotada, tá, estamos aí na reta final do fim do ano, hein? Do ano letivo. Já sabe, tem que estar aplicado mesmo, aplicado lá na escola, tá bom? Então, garotada, não vacile não, tá bom? Faça a voz. Olá, Civaldo, bom dia, tudo bem? Carlos Tratorista, São José de Alcobaça. Toca Rick Renner, filha. É uma homenagem pela perca do cantor Rick. Essa música me lembra a data do aniversário das minhas filhas. Muito obrigado, amigo. Tenha um ótimo dia. Abençoado por Deus. Amém. Amém, camarada. Obrigado. Carlos Tratorista, São José de Alcobaça, está presente no Canta Brasil. Tem um lugar. Tem vontade aí de São José de Alcobaça? Mas eu não tenho intimidade com ninguém. Tem Zé do Fato, né? Que tava morando aí, rapaz. É, Zé do Fato tava morando aí. É. Mas qualquer dia desse, quem sabe eu apareço, chego aí no lugar, aí numa lanchonete, num bar, como tirar gosto, né? Toma um refrigerante e vem embora. Pronto, só desse jeito mesmo, né? Abraço, bom dia, São José de Alcobaça tá presente aqui no Canta Brasil. Quem mais acordou nesta super manhã? Bom dia, solta a voz, bom dia.
7: Bom dia. Cidadão, bom dia. De Freitas, gostaria de ouvir a música com Rick Renner, Sem Direção. Ofereço para todos que gostarem da música. Valeu, Sivaldão.
4: Tá, eu vou tocar daqui a pouquinho, viu? Porque eu já vou tocar uma de Rick Renner agora, toquei um nesse instante, vou atender vocês, tá? Mas é só ter calma aí. Bom dia, Sivaldo. Janilde, ótimo dia. Ô, Janilde, bom dia. Tudo bem? Obrigado aí pela companhia, tá? Obrigado pela audiência. Quem mais tá comigo? Solta a voz, bom dia.
6: Bom dia, Sivaldo.
4: Solta
6: dia.
4: A voz.
6: Fala aqui, Amaral. Eu
4: fala,
6: tô cantando minha música com o Rick Renner.
4: Eita.
6: Um dia pra te ver.
4: Certo.
6: Não sei se é o título dela.
4: É, aí é que tá o negócio.
6: Eu ofereço pra todos aqui da comunidade do Turim, pra quem gostar da música.
4: É certo.
6: Um bom dia pra você, um abraço.
4: Valeu, obrigado, bom dia. Obrigado aí pela companhia, bom dia. Vamos nós aqui, viu, gente? Bom dia acordando, né? Ó, são 5:22 do Canta Brasil.

Professor, essa aí de Alcobaça tá saindo mais ou menos do jeito que você imaginava, né? Do jeito que você falou, né? É verdade? Um abraço, bom dia, você tá cadê você que não apareceu por aqui ainda, hein? Hein, tem que aparecer aí, viu, professor? Tem que aparecer. Um abraço, bom dia, gente, bom dia pra você, bom dia pra Camila, tá ouvindo Canta Brasil aqui em Tamaraju. Bom dia, muito obrigado, bom dia, Vanessa também já acordou. Ah, muito bem, muito obrigado, tá? Bom dia, todo mundo acordando, né, gente? Acordando também, o dia já tá claro já, daqui a pouco o sol aparece aí. Aí, minha amiga, dá pra lavar roupa? Dá sim, dá. Só não pode ficar com as costas, né, virado pro sol, que queima que é uma beleza, viu? Mas queima que é uma beleza. Um abração, bom dia, minha amiga, dona de casa, fez o café, rapaziada, já tá tomando café, o maridão já tá com a marmita pronta pra ir pro trabalho, bom dia. É a vida que segue, né, meu bom amigo homem do campo? Bom dia, muito obrigado, né, bom dia. Muito obrigado aí pela companhia, viu? Meu bom amigo homem do campo, muito obrigado, bom dia. É isso, vamos pra luta, né, gente boa? Não pode é ficar parado, né? Não pode ficar parado não, tem que ir pra luta mesmo. Bom dia. Qual foi a música que o nosso amigo pediu? Ele pediu aquela música, acho que é Mais Um Dia Sem Você, não foi? Acho que foi isso, não foi? Vou pagar, né? Vou pagar. Acho que é essa mesmo. Se ele não sabia, agora eu fiquei perdido também, viu, gente? Vamos nós, Canta Brasil.

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14: Vamos aqui com o Canta Brasil. Bom dia, gente. Bom dia pra você. Você que acorda cedo. Enfrenta o dia assim como Sivaldo Miranda, né? Sem medo de nada. Vamos nós aqui com Canta Brasil. Eu vou fazer o seguinte: eu tenho um bloco agora. Tem um bloco político agora. Daqui a pouquinho a gente volta, viu, gente? Tá?

0: como anunciei, teremos agora o bloco político, né? E daqui a pouquinho a gente volta dando continuidade no Canta Brasil, atendendo você.
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1: Estamos de volta aqui com Canta Brasil. Gente boa, bom dia. Deixa eu falar para você. Tá precisando de grana aí? 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Deixa eu mandar um abraço aqui pro velho Badejo. Me ligou aqui. Tive o prazer de receber aqui uma ligação do meu amigo, o velho Badejo. Tá aí ouvindo Canta Brasil, ele e esposa. Bom dia. A família Badejada toda tá ouvindo a gente. Ele tá mandando um alô pros filhos lá na embarcação, Profeta, ei, família Badejada, alô Mané de Badejo, ó, fui convidado pra ir comer uma galinha caipira lá na casa do velho Badejo, viu? Fui convidado, me convidou agora aqui, e eu vou, dia desse apareço, tá bom? Abraço, bom dia!
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9: Vamos nessa aqui com Canta Brasil. Bom dia, gente. Bom dia. Eu falei com você que o sol ia aparecer e com força. Pois é. Apareceu e com força o sol, viu, gente? Ai, ai, ai, vamos lá, gente, bom dia pra todos, bom dia, meus amigos, vamos acordando, gente, tá acordando aí, tá na hora de acordar, tá? Despertar pra vida, bom dia pra Vaquerama da região, bom dia aqui pra meu amigo Marcos Rizzo, já tá acordado, né? Muito bem, bom dia, bom dia. Só o filho que não acorda aqui, meu filho que não acorda aqui, dorme demais. Ai, ai, meu celular deu uma travada aqui que eu vou te contar, viu? Eita, rapaz, não queria funcionar, não. Eu, hein? Vamos lá, gente, daqui a pouquinho tem o toque do dia aqui no Canta Brasil, viu? Vamos nós, Canta Brasil. Bom dia, vamos nessa moda de viola boa, de qualidade.

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são 6 horas. No Canta Brasil. Bom dia, gentileza. É a mensagem de hoje. Vivemos tempos difíceis. A pandemia, quando passou, alterou nossas rotinas, mudou a forma como devemos agir em sociedade, transformou nossos lares, reformulou nossa forma de trabalhar. Também possibilitou que nós mesmos mudássemos comportamentos e atitudes. Passamos a sair menos de nossas casas e talvez, por causa disso, podemos pensar que estamos tolhidos de ações em benefício do nosso próximo. No entanto, podemos fazer muito pelo nosso próximo, a partir das transformações que façamos em nós mesmos. Por exemplo, podemos promover uma grande campanha pela gentileza. Possivelmente não pensamos que a nossa própria vida pode melhorar se nos servirmos um tanto mais da gentileza. O gesto simples, mas recheados de gentileza, farão muito bem ao mundo em geral. No ambiente doméstico, enquanto preparamos uma refeição, um simples sanduíche ou uma sobremesa, podemos nos utilizar da gentileza para ofertar o melhor a quem iremos servir. Se precisarmos auxiliar nossos filhos em suas lições, que a nossa gentileza conduza a mão da criança pequenina para a formação das primeiras letras. Ou repitamos sílabas, palavras e conceitos, com gentileza, tantas vezes quantas sejam necessárias para o aprendizado de quem enfrenta dificuldade. Se formos dos que trabalhamos junto a enfermos, em clínicas ou lares, passamos todos os procedimentos gentilmente, com expressão serena na face. Além da medicação prescrita, nossos gestos contribuirão igualmente para a melhora do paciente, que haverá de se sentir mais confortável com nosso tratamento. Talvez pensemos que, com tantos problemas no mundo, não devemos perder tempo com pequenas normas de etiqueta ou regras de boas maneiras no trato com o semelhante. Consideremos, contudo, que não há ninguém que não se sensibilize com uma palavra de amizade, uma expressão delicada, um gesto gentil. Algo que nos retire do quadro comum para tornar nossos dias menos árduos, a dor de alguém menos intensa, seu coração aconchegado. Então, sejamos os que nos sirvamos do verbete gentil, de um sorriso de ternura, de um olá amistoso. Evitemos negligenciar o necessário culto da gentileza na esfera de ação em que somos chamados a atuar. Em tudo que façamos, coloquemos gentileza, que pode ser o ponto de partida, de onde surgem outras qualidades nobres como a honestidade, o perdão, a paciência e a generosidade. Por meio da gentileza e, portanto, da afeição, da honestidade, da verdade, da justiça para com todos, beneficiamos a nós mesmos. É uma questão de senso comum. A gentileza cria uma atmosfera humana
e acolhedora que permite uma comunicação mais fácil com as pessoas. Cultivar a gentileza, a compaixão, melhora a saúde psicológica e aumenta a felicidade. Guardemos a certeza de que, mesmo aquelas que aparecem ou que parecem impermeáveis às boas maneiras, à docilidade, poderão sentir quando a nossa voz se adoçar para traduzir gentileza no falar. Poderão sentir o nosso olhar penetrá-los quando os fitarmos, como a indagar: está tudo bem com você? Bom dia!

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2: Bom dia. Bom dia, gente. Bom dia, bom dia, bom dia. Bom dia pra você. Bom dia, minhas amigas. Bom dia, meus amigos. Bom dia pra você ligado na programação 99 em mais uma manhã. Bom dia. Amanhã de... É manhã de quarta-feira, dia 23 de setembro de 2026. Quase não saiu, né, gente? É um ótimo dia para todos. É o que nós desejamos, que nosso Deus Pai Todo-Poderoso, Criador do céu e da terra, esteja presente aí em sua vida e seu coração, no leito da sua família. Paz, amor, alegria, muita saúde sempre. É o que nós desejamos, tá bom? Deixa ver quem participa comigo aqui. Vamos lá, soltando a voz. Tem gente soltando a voz aqui no Canta Brasil. Bom dia, solta a voz. Bom dia, solta a voz. Bom dia.
5: Bom dia, Vânia de Teixeira de Freitas.
2: Fala, Vânia. Tudo bem?
5: Gostaria de ouvir a música com o Rick Renner, A Força do Amor. Ofereço pra você.
2: Obrigado.
5: E é lamentável, né? A perca do Rick. Mas
2: sem
5: Deus sabe todas as coisas.
2: É.
5: Um abraço, uma ótima semana.
2: Vamos por esse lado aí, tá? Obrigado, bom dia, querida. Um abraço pra você também. Obrigado pela companhia. Tem mais gente soltando a voz no Canta Brasil. Bom dia.
6: Bom dia, Sivaldo Miranda.
2: Bom dia.
6: Bom dia, 99.
2: Sim.
6: Bom dia, extremo sul da Bahia.
2: Bom dia, camarada.
6: Marinaldo aqui em Alcobaça, curtindo essa manhã maravilhosa.
2: É,
6: e tá. Gostaria muito de ter o meu dia escutando Estrada da Vida com Milionário José Rico. Muito obrigado e tenha um dia abençoado.
2: Um abraço, bom dia, obrigado aí. Alcobaça sempre presente também no Canta Brasil. Bom dia, gente. Bom dia pra você. 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É, bom dia, Sivaldo Miranda, aqui é Isaac, passando para agradecer pelo presente, beleza? Tá, que estão ligadinho no Canta Brasil, muito bem, muito obrigado, Isaac, bom dia. Tem mais aqui? Ih, tem um monte de gente aqui. É, olá, bom dia, aqui é Luciene, é Jusciene, da Aldeia Craveiro. Quero ouvir uma música com Zezé de Camargo e Luciano, ofereço para meu filho e todos que estão ouvindo. Ô, Jusciene, bom dia, tudo bem? Obrigado aí pela companhia, tá? Muito obrigado pela audiência, tá com a gente nesta manhã, eu tomo um cafezinho agora, né? Vamos nessa. Ô, Canta Brasil, né, gente? Só acordando. Vamos nessa, bom dia.

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0: Zezé de Camargo e Luciano no Canta Brasil, melhor que antes. Bom dia, gente, já são 6h24. 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Viu, gente? Deixa eu conferir aqui quem participa comigo nesta manhã, quem tá comigo, soltando a voz aqui no Canta Brasil. Bom dia, vou atender um monte de gente
1: agora.
0: Bom dia,
1: Sivaldo Miranda, quem tá falando aqui é o Ixon, morador de Santo Antônio ali, filho de Carmen, lá do Bar da Carmen.
0: Fala, Ixon.
1: Tô aqui pro lado do Belém aqui,
0: vim
1: trazer uma carga e tô na escuta aqui através do aplicativo.
0: Beleza, beleza.
1: Ia pedir uma música de Rick Renner, mas já ouvi aí que você tocou pra nós. Muito obrigado. Homenagear esse grande cantor aí que nos deixa, né? Nos deixou no dia de ontem.
0: Verdade.
1: E quero deixar um abraço aí a todos os amigos, conhecidos e ouvintes aí da Rádio 99.
0: Valeu, Ix. Valeu, meu camarada.
1: Tudo de bom.
0: Aquele abraço, bom dia. Que Deus abençoe nessas estradas aí. Vamos lá, tem mais. Solta a voz.
2: Edivaldo, bom dia.
0: Bom dia.
2: Aqui é o Galego Chapa de Teixeira de Freitas.
0: Fala, Galego Chapa.
2: Tô ligado na 99 FM Itamaraju, Bahia.
0: Claro que sim.
2: Uma mulher pra nós ver.
0: Certo.
2: Leonardo. Eu ofereço pra você, todos os ouvintes de Itamaraju, todos os ouvintes aqui de Teixeira de Freitas e todo Chapa.
0: Certo.
2: Assinado Galego Chapa de Teixeira de Freitas, Bahia.
0: Valeu, camarada. Obrigado pela companhia. Bom dia. Quem mais tá comigo? Solta a voz. Bom dia.
3: Bom dia, Sivaldo Miranda.
0: Bom dia.
3: Amigo Sivaldo.
0: Fala, gente boa.
3: É Cláudio, Coração Central.
0: Fala, Cláudio.
3: Uma música com Léo Magalhães, Cama Separada. Sim. Ofereço Iragi. Trata Piau a todos da região, especial Coração Central. Alô, Sivaldo.
0: Valeu, um abraço. Obrigado. Alô, Coração Central do meu coração, bom dia. Quem mais tá comigo, solta a voz do Canta Brasil,
4: bom dia.
0: Bom dia. Bom dia.
4: Pede pra mim uma música do Léo Magalhães. Oferecer para toda a galera aqui do Guarani, toda a comunidade de Santa Luzia. Vai para meu tio Viluca e a Ildes aí no Vista da Pedra. Vai para meu tio Tioton e Ivanete e meus primos e primas em Curumbau e todos vocês da rádio, aqui quem fala é William Rocha do Guarani.
0: Gente boa, gente boa. Bom dia, quem mais tá comigo? Vamos lá, solta, cadê? Aqui eu não sei, tem que solta, deixar só uma. Vamos lá, solta a voz. Bom dia. Não dá pra ouvir nada.
5: Aí do lado bar pra...
0: Ah, tá.
5: Quem gosta da música, não vai passar nessa,
0: tem que melhorar esse áudio aí, viu? Você do telefone final 0406, né? Valeu, obrigado aí pela companhia. Bom dia, mais um aqui soltando a voz.
6: Oi, Sival.
0: Bom dia.
6: Bom dia,
0: Sival. Bom dia.
6: Sivaldo, aqui é Maria Bonfim.
0: Fala, Maria.
6: Cachoeira do Mato.
0: Fala pra nós.
6: Gosto de ouvir a música com Leandro e Leonardo. Me dê um sinal.
0: Já vou tocando o Leonardo aqui pra você, tá bom?
6: Para você. Para Jamil no Piau.
0: Sim.
6: Para todos que gostarem da música, Sivaldo. Sivaldo, alô pra Cachoeira do Mar.
0: Tem que dar, né?
6: Vocês vão querer ser ouvinte, viu,
0: claro,
6: Sivaldo?
0: Claro que sim, claro.
6: Os queijeiros,
0: Sivaldo. Né?
6: Quando você vir pra Cachoeira do Mar, você vai vir pra minha casa, viu, Sivaldo?
0: Olha que eu vou, hein?
6: Vem pra minha casa.
0: Tá bom.
6: Bom dia pra você.
0: Obrigado pelo convite.
6: Com Deus,
0: a gente aparece.

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1: Legal, né, gente? Vamos nós aqui. Bom dia, bom dia. São 6h42. Eu já recebi aqui um montão de mensagens. Então, o que eu vou fazer? Vou atender todas aqui, tá? Não dá pra atender todas as músicas, mas vou atender todas aqui de uma vez, porque daqui a pouquinho tem horário eleitoral obrigatório, tá bom? Então, vamos lá. Deixa eu registrar aqui. E os queijeiros, hein? Ah, eu vi aqui uma imagem aérea de São José de Alcobaça, feita por aquele Robertinho Voador. Bom dia, Sivaldo Miranda, aqui é Luana da Fazenda PLB. Manda um alô pra mim, estou na sua escuta. Bom dia, Luana, Fazenda PLD, obrigado pela companhia, tá? Obrigado pela audiência, bom dia. Bom dia, grande Sivaldo, hoje cheguei mais cedo, dá pra... Ih, não dá, hoje não dá. Quem mandou a mensagem? Tem que se identificar. Andrew é o nome que tá ali. Tá bom, obrigado, viu, Andrew? Bom dia. Deixa eu ver quem mais aqui. Bom dia, meu amigo Sivaldo Miranda. Tô aqui ligado no Canta Brasil. Quero ouvir a próxima música. Já toquei essa música já, viu? Valeu, Sivaldo. Sou Leandro aqui da cabeceira do Rio Caraíba, Itabela. E aí, Leandro? Tá sumido, cara. Tá sumido. Some não, tá? Bom dia. Quem mais? Vamos lá, tem gente saltando a voz do Canta Brasil. Bom dia.
2: Oi, Sivaldo Miranda. Bom dia.
1: Bom dia.
2: Aqui é a Josélia do Itaidinga, viu?
1: Fala, Josélia. Fala pra nós.
2: Sivaldo Miranda, você manda pra mim a música de Gustavo Lima, os 10 Mandamentos do Amor, pra oferecer pra todos que gostar da música, viu? Principalmente pra Natália e Ramon e Nenê e família, tá? Bom dia, Sivaldo Miranda.
1: Bom dia,
2: Josélia. Uma ótima quarta-feira.
1: Obrigado, querido.
2: Fica na paz. Um ótimo trabalho. Que Deus nos proteja.
1: Amém a todos nós. Obrigado, viu? Bom dia. Quem mais tá comigo? Salta a voz do Canta Brasil. Bom dia.
3: Grande Sivaldão.
1: Bom dia.
3: Jéssica de Alcobaça. Ei, Sivaldão. Ontem recebemos a notícia de uma morte de uma professora aqui. Então,
1: ih,
3: hoje,
1: rapaz.
3: Levantei um pouquinho mais tarde. Não sei se vai dar tempo. Sivaldão, manda pra gente aí. Mil vezes cantarei. Quem canta essa música é com Gustavo Lima, porém essa música é de Rick, né? Esse grande cantor que infelizmente se foi. Manda pra gente aí, Sivaldão. Mil vezes cantarei. Um abraço, meu amigo.
1: Obrigado, professor. Bom dia, meus sentimentos aos professores aí de Alcobaça. Bom dia, Sivaldo. Maria Gomes. Bom dia, Maria. Bom dia, meu amigo Nel. Nel Variedades. Bom dia, bom dia, bom dia, bom dia, bom dia, Nel. Um abraço, obrigado pela companhia. 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Tem um bloco político agora e volto daqui a pouquinho para encerrar o programa.
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27: 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Vim aqui só pra dizer tchau, viu, gente? Deixando aqui um grande abraço a todos, agradecendo pelo carinho e pela audiência, agradecendo principalmente nosso bom Deus por ter permitido que tivesse aqui mais amanhã juntinho com você. Na programação 99, chegando aí o horário eleitoral obrigatório, depois tem Café Rural. Em seguida tem Vaninha com Manhã Mais. Meio-dia a gente se fala no Tribuna. Ótima quarta a todos. Tchau, gente boa.

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0: Muito bom dia, pessoal. Muito bom dia, amigos. Agora são exatamente 7h34 desta sexta-feira. Sexta-feira do jeitinho que a gente gosta, do jeitinho que nós estamos precisando. Chuva. Chuva ontem, durante o dia. Muita chuva ao longo desta madrugada. Chuva bem distribuída. Meu amigo Leonardo Costa Brito, né? Não pode falar, né? Tem que falar certinho, né, Léo? Grande abraço. Tava perdendo os cabelos, jogou um adubo, precisando de chuva, né, doutor Marcelo? E a chuva veio, veio na medida, apesar de que o Acre tá atacando bastante, a gente tava precisando dessa chuvada boa, essa chuvada maravilhosa. E a pergunta é, até que dia que vai essa chuva? Bom, pelo jeito, somente até hoje, tá, pessoal? E a partir de amanhã, amanhã ainda pode beliscar uma chuvinha em um ponto ou em outro, mas num contexto geral, ela deve dar uma pausa esta semana. Nós teremos alguns dias de sol. Assunto para o nosso radar meteorológico. Pode rodar nossa vinheta, Felipe, a gente já traz essas informações, mas antes, tá aqui nos estúdios, recebendo aqui para tomar um café, meu amigo Júnior Leitão e o eterno prefeito de Itamaraju, doutor Marcelo Angênica. Vai sentar aqui na bancada, tomar um café conosco e nós vamos ter um dedo de prosa, olhando a bolota do zóio e sem censura. O que tiver de sair aqui hoje vai sair, pessoal. Então, o doutor Marcelo está aqui, está tomando um cafezinho conosco. Daqui a pouco nós teremos um programa especial nesta sexta-feira. É claro que na pauta nós vamos trazer esse momento que nós estamos vivendo, um momento político, um momento de muitas turbulências, um momento de chamar a atenção da população para uma decisão sábia. E a gente aproveita para discutir vários pontos na lata com o doutor Marcelo, o eterno prefeito de Itamaraju. Pode rodar nossa vinheta, Felipe.
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0: Muito bem, amigos, a pergunta agora que o pessoal tá me fazendo bastante. E aí, Carlos, até quando que a chuva vai? Pelo jeito, pessoal, somente até hoje, tá? Mas que chuva maravilhosa. Por que que nós estamos celebrando tanto a chuva? Porque estamos falando tanto do El Niño aí, tirando o sono de muita gente, então, quando, pelo menos, ainda não chegou para as bandas de cá, apesar de tudo que a gente está observando no sul do Brasil, aqui para nós, graças a Deus, ainda bem distribuída, chuva prevista ao longo desse dia,

0: E ainda pode beliscar um pouquinho de chuva aqui em Teixeira de Freitas, mas a partir de domingo, aí, meu amigo, nós vamos sair de 8 para 80. Tô olhando que amanhã, hoje 26 graus de máximo, amanhã 27, domingo já vai para 30, segunda 32, terça e quarta 35 graus e agora preste atenção para os dias 27 e 28. Pode anotar aí aqui em Teixeira de Freitas, principalmente nós teremos dois dias muito quentes, com temperatura de 36 graus e a sensação térmica chegando próximo dos 40 graus. Anote aí, dias 27 e 28 de setembro. Vai fechar setembro, passando a bola para outubro, mas judiando. Aí depois, início de outubro, está aparecendo alguma chuvinha. É o que nós estamos observando para este mês de setembro, um mês muito bom, graças a Deus, bem distribuído. Agora vem altas temperaturas aí nessa próxima semana, viu, gente? 35 graus é para arrupiar o pelo. Dois dias, 22 e 23. Aí depois 36 graus, dias 27 e 28. Num contexto geral, essa previsão tá para todo o extremo sul da Bahia. Esse pico de temperatura, especificamente aqui em Teixeira, eu não observei isso aqui em Tamaraju, nem nas outras cidades que compõem aqui o nosso extremo sul. Tem alguma coisa aqui que está com uma temperatura elevada, tá fora da curva essa situação. Por exemplo, Tamaraju, na mesma data, dia 27 e 28, não tem essa previsão. Tem a previsãozinha de chuva. Inclusive, o fechamento, em Tamaraju chove muito ainda hoje, durante o dia. Depois de 28, 29, 30, 1º de outubro, 2, tudo de chuva, mais 5 dias de chuva, tá? Agora, na próxima semana, começando deste sábado, dia 19, até o dia 27 para Itamaraju, previsão do tempo engraçado. Teixeira de Freitas, já mês passado aconteceu e agora aconteceu novamente. Enquanto Itamaraju vai estar com 31 graus nos dias 27 e 28, Teixeira vai estar com 36 graus a 70 quilômetros de distância. Então é algo assim muito específico aqui desse miolo aqui. Não tem, olhei Prado, olhei Alcobaça, olhei Posto da Mata, olhei aqui Medeiros Neto, não vi essa oscilação. Especificamente, essa alta temperatura ficou alguma coisa concentrada aqui na região de Teixeira de Freitas. Vamos observar. São 7 horas e 39 minutos. Estamos começando, claro, o nosso programa um pouco mais tarde por conta do horário eleitoral gratuito. Mas vamos nos estender até um pouco mais, às 8 horas e 15 minutos, compensando esse tempo. E aproveitando para um programa especial nesta sexta-feira com uma entrevista exclusiva aqui com o Dr. Marcelo. Seria até deselegante falar o ex-prefeito Itamaraju, o mais conveniente seria falar o eterno prefeito de Itamaraju. Bom, amigos, muito bom dia. Estou falando ao vivo do nosso estúdio aqui em Teixeira de Freitas. Daqui a gente faz um link ao vivo com a 99 FM em Itamaraju. E desse pedaço bom de Brasil, a gente fala ao vivo para todo o extremo sul da Bahia, uma lasca de couro do Espírito Santo e pelo menos uns 4 fios de costela das Minas Gerais que prestigia o Café Rural através da 99 e para o Brasil e o mundo através das nossas mídias sociais. 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Nós vamos trazer o nosso bloco e na sequência nós já vamos partir para esse bate-papo muito bacana, muito interessante nesta reta final, nesses poucos dias que nos restam para esse processo, para mais um processo eleitoral. Pode rodar, Felipe.
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0: Muito bem, amigos. Felipe, vira para mim ali a câmera, por favor, meu monitor. Agora são 7 horas e 45 minutos. Nesta sexta-feira, Dia Nacional da Felicidade Sem Motivos, e hoje em especial para nós, porque está chovendo. Vou trazer para o nosso bate-papo aqui um amigo, o eterno prefeito de Itamaraju, doutor Marcelo, que além de médico, autoridade política, também é produtor rural. Toma o mesmo café que nós, tá bom? Bom dia, doutor Marcelo, satisfação recebê-lo mais uma vez. Rapaz, né, pensei que era só meus cabelos que estavam clareando, né?
1: Mas a idade, né? Bom dia, Carlos Brito, bom dia a todos os ouvintes e internautas, né, que acompanham o programa Café Rural, que tem feito tanto bem a agricultura do extremo sul. Eu falo do extremo sul, onde a gente está, né, mas aí pega, como diz você, né, uma costela, uma lasca de couro de Minas, uma costela do Espírito Santo. Mas parabéns, primeiro, parabenizar pelo seu trabalho, pela sua defesa ao produtor rural. E às vezes as pessoas confundem, que fala do grande produtor, é do pequeno produtor lá do assentado, o pequeno produtor rural até o grande. Todos acabam sendo beneficiados quando a agricultura cresce, ela desenvolve, todo mundo ganha. Porque o pequeno aprende com o grande aprende com o pequeno, é uma parceria. Então, parabéns mesmo pelo seu trabalho.
0: Já me fizeram algumas injustiças, doutor Marcelo, falando que o programa Café Rural é programa para rico.
1: Nada.
0: Isso para mim é uma ofensa, porque assim, os grandes empresários do agronegócio, a maioria tem seus consultores, ótimos consultores.
1: Sim, sim.
0: Então, a gente fala para todos, mas em especial para os pequenos produtores que às vezes não têm oportunidade nem as condições para contratar uma consultoria, um negócio. E a gente procura cumprir esse papel de contribuir, mas para que todos os setores recebam informação, informação de qualidade.
1: Sim, que a agricultura é a mola propulsora da nossa economia aqui, não tem jeito. Às vezes o comércio é beneficiado pela agricultura, né? Que o dinheiro produzido no campo vai parar no comércio. E o pequeno produtor, a gente percebeu isso até lá em Itamaraju, né, onde a gente está. O pequeno produtor cada dia está melhorando sua qualidade de vida.
0: Justamente.
1: Melhorando, a gente vê nas visitas que a gente faz, tem um carrinho dele, tem uma casa melhor. Uhum. Aquilo que a gente espera do que o produtor tenha. Tem qualidade de vida para não depender do governo para tudo. Hoje eles ligam o rádio para ouvir o preço do café, o preço do cacau, o preço da pimenta, para ver se vai negociar, se vai chover. Saber da previsão do tempo para poder adubar, tudo isso aí ajuda, você não tem noção o quanto isso contribui com o crescimento e desenvolvimento da agricultura na nossa região.
0: Doutor Marcelo, nós estamos falando do setor, claro, nós estamos falando em especial do setor rural, eu gosto de às vezes frisar para não injustiçar outros setores da economia, porque o nosso programa é segmentado no agro, por isso que a gente puxa a brasa para a nossa sardinha, claro.
1: Sim, sim.
0: Doutor Marcelo, nós estamos num momento muito importante, um momento político. O senhor é uma autoridade, uma liderança política, uma pessoa que transformou Itamaraju, teve muita habilidade para conviver com opiniões diferentes, inclusive quantos embates nós já tivemos.
1: Sim.
0: E hoje nós sentamos para tomar uma cerveja e comungamos do mesmo pensamento. As coisas que a vida, e os cabelos brancos também vem trazendo essa maturidade.
1: Sim.
0: Mas, doutor, o senhor sabe muito bem, como produtor, como político, de como que as decisões, elas interferem diretamente. Olha quanta coisa que o produtor sofre, olha quanto que...
1: Uhum.
0: E aí eu trazendo para um contexto, porque nós estamos num momento de escolha, nós estamos num momento que a escolha nessas eleições será um reflexo. Olha, aquelas duas últimas entrevistas que nós tivemos no período eleitoral, como que nós alertamos as pessoas naquela época, e as pessoas o quê? Levaram na brincadeira.
1: Levaram e acharam que era exagero. Eu lembro, até foi um momento, uma época, foi um momento tenso. A gente olhava até no seu semblante, você estava tenso emocionalmente, acredito, não sei os detalhes, até alguma forma de ameaça você deve ter sofrido.
0: E muitas.
1: Por conta de defender o produtor rural. Aí quando falou, hoje tem assentado que foi expulso da sua terra. Hoje tem assentado não só do MST, assentado de programas, né? De fomento agrícola, de qualquer programa.
0: Cédula da Terra.
1: Cédula da Terra e outros programas. E tem pequeno produtor que é terra de herança aí, que tem 50, 60 anos, que está fora da sua propriedade. Tem o pequeno, que é a maioria, e tem o grande, que eu tenho um amigo que foi expulso de sua terra, que tinha investimento de 10, 15 milhões de reais de prejuízo, que gerava aí 20, 30 empregos de forma direta e indireta. Então, essa dificuldade que esse atual governo leva para o produtor rural, ela desestimula muito o investimento na região. Eu falo muito do município do Prado, porque a minha propriedade é no Prado, e eu tenho uma relação muito próxima também O município do Prado perdeu muito.
2: Perdeu.
1: Perdeu muito. Até o turismo, né, que estava crescendo demais, ficou aquela dúvida. As pessoas ficaram com medo de ir lá porque as notícias propagam. Hora exagerada, mas tudo tem um fundamento.
2: Sim.
1: Então, essa dificuldade da segurança no campo, ela afetou o comércio, afetou a hotelaria, afetou o turismo, afetou tudo no município
0: do Prado. Outro dia nós nos encontramos em um restaurante aqui, não vou citar o nome até para preservar o amigo, e ele teve, se quiser mais um cafezinho, pode pegar, doutor Marcelo. Teve a filha dele, vai, vamos lá no Corumbau. Ela, minha filha, lá tá um negócio meio tenso. Eles foram no Corumbau. Carlos, ninguém.
1: Sim.
0: Ninguém. Prejuízo para Prado, que hoje Prado virou o epicentro dos problemas de instabilidade jurídica, por conta de invasões de propriedade. Ali tá tudo que não presta hoje.
1: Ficou ali. A comunidade indígena, ela é um pouco vítima disso, foi utilizada, né, como pano de fundo, mas também tem sua responsabilidade por deixar.
0: Sim.
1: É a mesma coisa de um filho seu estar envolvido com coisa errada dentro de sua casa, você não toma nenhuma providência. Não, não o índio em si, eu falo a FUNAI. O índio ele é vítima do processo. Isso eu considero, mas o problema é que tem os órgãos do governo estadual e federal que ajudam eles que tinham que proteger a comunidade indígena, não deixar a comunidade indígena ser envolvida por essa loucura que está acontecendo aqui no extremo sul da Bahia.
0: Doutor Marcelo, os rumos do nosso país são assustadores. Eu estava essa madrugada olhando. O senhor conviveu na pandemia um momento muito crítico. Logo que surgiu, lembro que a gente conversando em office, você falou que funcionários lá da clínica que choravam de medo, de pânico. E todo aquele momento. Aí o que eu quero trazer? Naquele período, pouco mais de 1.500 empresas estavam pedindo um RJ, uma recuperação judicial ou falência. E agora, sem nenhuma pandemia, sem nada, as empresas no Brasil estão falindo, quebrando. São mais de 6 mil empresas. Gente, mais que quadruplicou o número de empresas que hoje estão pedindo recuperação. Como é que o senhor enxerga com o político?
1: Você sabe o fundamento disso? É a disputa pelo dinheiro. O governo federal é incompetente, gasta muito. Aí, primeiro, o que levou a isso? Assim, resumindo, falando de forma bem simplória. Eu sou o governo federal, que é a instituição mais poderosa do país.
0: Sim.
1: Tem um dinheiro lá no banco para ser emprestado. Aí o pequeno disputa com o governo federal. Aí a gente chama o custo do dinheiro. Então, o governo federal impõe que primeiro o banco empreste para ele. Aí, quando sobra para emprestar, sobra pouco para financiar. Aí, lei de mercado, quando tem pouco, o que você faz? Aumenta o juro.
0: Aumenta o juro.
1: Então, hoje você vai num banco pegar um recurso, porque as empresas, a gente não vive de dinheiro próprio. Eu sou produtor rural, eu tenho 40 e poucos hectares de café, eu preciso de financiamento para comprar o adubo, disso, daquilo. Só que hoje a taxa de juro é altíssima, só que não durou. Alguns momentos, se você olhar na história do Brasil, a taxa de juro alta desse jeito durou um período curto. Para controlar a inflação, alguma coisa que aconteceu, igual na pandemia, teve um aumento, era 4 e alguma coisa antes da pandemia.
0: Chegou a 2%.
1: 2%, se eu não me engano. Isso. Depois na pandemia, mas não durar 4 anos.
0: Sim.
1: Aí as empresas precisam de dinheiro para o que o empresário, ele é resiliente, né? Ele nunca quer fechar a empresa dele.
0: Sim.
1: Aí ele entra num ciclo ruim. Ele pega o dinheiro a 14%, 15% de Selic, mais a inflação, mais alguma coisa. Aí
0: passa de 20.
1: O governo não tinha nada para fazer na ganância pelo dinheiro. Foi lá, pegou o IOF, jogou lá nas nuvens. Isso tudo aumentou o custo do financiamento. Aí ele tem que repassar para o produto final. Aí a ponta lá, que quem compra, diminuiu a capacidade de consumir. As empresas não conseguem honrar os compromissos de dívida. É assim que funciona. É simplesmente assim. E por que a taxa de juros sobe? Aí tem o pessoal da esquerda que gosta de inventar mentira, parece que eles nasceram, quando nasce, sou de esquerda, você sabe mentir. Aí fala que a culpa é do Banco Central.
0: Papai.
1: Que antes que tinha um presidente anterior que era indicado por Bolsonaro, que eu esqueci o nome. Aí entrou o Galípolo, que é indicado pelo próprio presidente atual, e a taxa mantém, mas na culpa de Galípolo ou do anterior não. É o custo do dinheiro.
0: Sim.
1: Porque o pouco dinheiro que tem lá na reserva, o governo federal vai lá e pega primeiro. Porque ele tem as armas, tem a estrutura de sequestrar esse dinheiro primeiro. Aí não sobra dinheiro para o mercado. Pouco sobra, banco, óbvio, lá em cima. Basicamente é isso. O dia que o governo federal parar de ir do mercado pegar dinheiro, o dinheiro sobra, a taxa de juros baixa. A única coisa que ele pode fazer para facilitar isso era o IOF também. Ele tinha que acabar com aquele aumento que falou que não ia afetar ninguém. Afetou todo mundo.
0: Sim.
1: E quem paga sempre? A ponta.
0: A ponta. Não, agora na medida desesperada, hoje o principal assunto, a medida desesperada do governo, deu 15% de aumento no Bolsa Família.
1: Sim,
0: isso
1: sim.
0: Representa R$90 a mais. Ah, sabe quanto que o governo vai gastar? Eu até gostei da propaganda eleitoral, trouxe uma informação, fui consultar essa informação e procede. Tudo isso aí vai gerar mais ou menos 5 bilhões.
1: A mais, né?
0: A mais.
1: Ah, sim, sim.
0: Em cima disso aí, de custo.
1: Uhum.
0: Aí quando você vai olhar as viagens do Lula e da Janja, 7 bilhões.
1: Mas quer ver o que mais me revolta? Você sabe quanto o Brasil gasta pagando juro da dívida? Que é culpa dele. Um trilhão.
0: É um trilhão.
1: Um trilhão por ano. Um trilhão. 33% do que o Brasil arrecada, um terço praticamente, é para pagar juros da dívida. Aí se você botar mais, eu acho que 17% ou 18%, se eu não me engano, para inteirar o que falta para completo fechar o INSS, porque o INSS é deficitário e esse governo disse não é e é, metade do que o Brasil arrecada é para cobrir o rombo do INSS e a dívida. Por isso que o país não vai para frente. Eu me recordo, o Carlos Brito, nas primeiras entrevistas que eu falei, quando eu assumi a prefeitura de Itamaraju, eu falei, um município, ele se torna um município razoável para as pessoas morarem quando você conseguir investir acima de 10% do que a gente arrecada em infraestrutura. Eu não estou falando investimento de folha, de manutenção.
0: Sim.
1: É a mesma coisa de você receber seu salário no final do mês.
0: Uhum.
1: Se você gasta tudo para manter sua casa e sua família, se der um probleminha lá, alguém adoeceu, o carro bateu,
0: sim,
1: você não tem dinheiro para você se recolocar. É a mesma coisa dos municípios. E eu lembro que eu comecei, quando eu comecei a gestão, no primeiro ano eu não investi nada. Menos de 1% do que eu arrecadei eu consegui investir. Quando eu entreguei o mandato em 2024, a gente fez 62 milhões de reais de obra com recurso próprio. Desculpa, 60, porque 2 foi emenda. 60 milhões aproximadamente de recurso próprio, que correspondia a 18% do que o município arrecadou. Eu consegui entregar o município no ponto ideal de investimento. É isso que está faltando no país. O país investe menos de 3% do que arrecada em infraestrutura. Aí você pega uma China que investe 18%, 20%. Você pega país de primeiro mundo que investe. O Brasil não investe.
0: Se a gente trouxer, se nós trouxermos para a realidade aqui da América do Sul, que as pessoas, doutor Marcelo, sabe o que eu lamento? É porque a população mais humilde hoje, que em sua grande maioria do povo brasileiro são de pessoas humildes, não tem oportunidade de sair fora desse reduto aqui para ver o que está acontecendo aqui fora. Por exemplo, atravessar a fronteira com o Espírito Santo.
1: Sim, eu falo isso.
0: Você não precisa ir longe, não. Tiver a oportunidade de atravessar a fronteira e visitar o Espírito Santo para você ver. Quando você passa para cá, muda tudo. Então, o que que acontece? O Brasil, ele está estagnado. Todas as outras economias...
1: A Bahia.
0: Eu vi uma análise de que o colapso do Brasil vai começar pela Bahia. Na segurança, nós já temos 5 das 10 cidades mais violentas do Brasil.
1: Não, a gente vive num cárcere intelectual e de ideologia. Assim, quando eu paro para analisar, a noite que eu vim aqui, eu fiquei pensando assim, eu penso isso, se você olhar as atribuições que é específica do governo do estado, as principais, a Bahia está entre os últimos do Brasil. Se você, as principais atribuições do governo do estado é educação, né, ensino médio, aí vamos lá, segurança pública, o judiciário, que eu falo assim, juiz, promotor, e ninguém toca nesse assunto. Você sabia, Carlos Brito, depois você pega no Sejus, a Bahia é o segundo estado do Brasil com a pior relação juiz-promotor por habitante. É o segundo pior estado do Brasil. E quem é que sofre por falta de justiça? É a ponta, o pequeno.
0: É
1: ele sofre por briga como é que fala? É pagar pensão,
0: sim,
1: sofre porque a pessoa foi presa de forma injusta, ou sofre porque também foi roubado e não tem justiça, ou tem problemas fundiários, como é o que a gente estava falando. A Bahia é o segundo pior do Brasil. Em 20 anos, a esquerda não resolveu e está dizendo que vai resolver.
0: 20 anos?
1: 20 anos, não são 2 anos. Aí se você pega a infraestrutura, a BR-101, a BR-116 corta a Bahia. Eu acho que deve ser o estado onde elas são mais longas, né? O maior trecho, porque a Bahia ela é longa, né? onde é menos duplicado. Aí fala, ah, mas você está comparando com o Espírito Santo, com o Sul. Aí você sobe, Sergipe é quase todo duplicado, Alagoas tem uma boa parte duplicada, Pernambuco, Ceará, a Bahia está aqui, largada.
0: Eu não consigo chegar nem em Feira de Santana, estava vindo ali por cima, ali um pouco da duplicação, acho que nem em Feira não conseguiu chegar ainda. Porque tinha... da última vez que eu passei ali, estavam tentando, eu sei que no Sergipe estava, vinha ali entre rios, um pedaçozinho
1: então,
0: ali.
1: Então, assim, a gente falando das atribuições do governo do estado, tudo é ruim, homem.
0: Tudo ruim,
1: 20 anos. Aí,
0: doutor Marcelo, o senhor é médico, quando a gente fala da fila da regulação, que aí aponta principalmente, imagina, por exemplo, o senhor é médico.
1: Sim, a gente sofre junto com os pacientes e a família.
0: Aí você vê a fila da regulação, gente, que monstruosidade é essa?
1: Quer ver, Carlos, tem um negócio aqui na Bahia, é uma esculhambação, e quase ninguém fala, hospital infantil. Quantos hospitais infantis tem na Bahia? Um estado de quase 15 milhões de habitantes. Eu acho que são 3 ou 4. Eu não sei direito. Um dia eu preciso, já procurei, mas não acho. Quando você precisa transferir uma criança, não neonatal, criança acima de 6 meses, crianças, você não consegue. Se você for só na Grande Vitória, acho que tem 6. Eu trabalhei no hospital infantil lá no Espírito Santo de Vila Velha. Só na Grande Vitória, acho que são 6 hospitais infantis. Na Bahia não tem. As nossas crianças que precisam de tratamento médico são as que mais sofrem. Porque você não tem investimento. Eles vivem de bravata, de falação, de falácia. E o resultado é horrível. Você estava falando do Espírito Santo. Eu fui estudar no Espírito Santo em 92. Aí, em 94, em 99 me formei. Em 99, o Espírito Santo e a Bahia era pareio nos problemas. Violência, homicídio, tinha um negócio lá que botava o povo dentro do pneu, botava fogo, soltava nos murros. Lá era terrível. É. Entrou Paulo Artur, um grande estadista, um grande político. Pena que o estado é pequeno, ele não teve a projeção nacional. Mas um excelente gestor. Ele pegou o Espírito Santo e assim, deu uma reviravolta. Eu trabalhava no estado.
0: Eu estava chegando no Espírito Santo, estava fazendo faculdade, quando Paulo Artung estava botando ordem no Espírito Santo.
1: Ele transformou. Os outros que vieram foram obrigados a dar continuidade ao projeto político dele. Então, assim, quando você quer, você consegue. Exemplo aqui, a gente tem um candidato a governador, desculpa quem entrar nessa seara, e ele pegou Salvador e transformou. A gente não está aventurando numa pessoa que você não sabe o que ele vai ser. Uhum. A gente tá depositando a confiança numa pessoa que já mostrou que é um excelente gestor. O que a Semineto fez em Salvador, poucas pessoas têm capacidade de transformar. Agora você falou aqui, é o eterno prefeito, eu sou ex-prefeito de Tamaraju. Mas a gente prova, quando a gente tem vontade e tem um desejo, você pode pegar a cidade na pior dificuldade econômica e momento, você consegue mostrar serviço. Talvez você não consiga mostrar tudo, você pode. Sim. Mas você consegue. A Semineto fez assim, eu consegui fazer assim em Tamaraju, porque a gente tem a vontade e o desejo de trabalhar com honestidade, seriedade e com o propósito de fazer entregas à população, se conforme. E a Semineto já fez isso.
0: Sim. Nós vamos entrar nessa seara logo após o bloco. Quero prestigiar agora os nossos patrocinadores. Sim. Vamos para o intervalo comercial e a gente volta nesse bate-papo especial, hoje recebendo o doutor Marcelo Angênica, com uma população, falou, eterno prefeito de Tamaraju, né? Daqui a pouco a gente volta.
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0: Doutor Marcelo, vamos falando, voltando ao vivo com o programa Café Rural, recebendo o... Ele falou isso, prefeito Marajú, né? Aí a população falou eterno prefeito pela contribuição, mesmo sem o governo do estado, que fez de tudo para prejudicar Itamaraju na época por causa de questão eleitoral. Doutor Marcelo provou que é possível fazer e transformou a cara de Itamaraju. E a gente conversa muito, muito, muito sobre as questões políticas. Olha aqui, doutor Marcelo, parece que a coisa hoje... Eu estou muito mais otimista com relação às eleições. A população brasileira está mostrando uma maturidade. Acho que a água começou
1: a
0: chegar no nariz, né? Porque quando a gente olha as pesquisas hoje, vi as pesquisas no passado, nesse período, Lula estava com 15% na frente de Bolsonaro. Aqui, Atlas Intel, Flávio Bolsonaro tem 47,2 contra 46 do Larápio. Flávio, no Poder Data, 46 contra 44. Na GERP, Flávio tem 50, o Dito Cujo lá tem 43. Aqui na Futura, Flávio tem 48 e o Dito Cujo 43. Só no Datafolha, que está 44 para Flávio e 46 para o outro. Em quatro pesquisas, Flávio na frente e apenas uma está mostrando aqui.
1: Essa ainda não... Tem uma que faz... São as oito principais, né? Sempre ele lança na sexta ou no sábado. É, das oito, nove.
0: Esse aqui é de hoje.
1: É, mas tem um outro que bota mais instituto. Parece que ele, das oito, ele em sete e Flávio já está na frente. Só na Datafolha, né? Se eu não me engano, que Lula ainda está na frente. Mas eu não fico feliz com isso, não, viu, Carlos? Desculpa falar. Eu acho que o atual presidente nem devia ser candidato. É sério mesmo, estou falando assim. Se ele tivesse um pouquinho de amor pela pátria, de amor pelos povos, de amor pelo país, ele se retirava do processo.
0: O bicho é ansioso.
1: O nosso presidente não tem condições mentais, intelectuais, condições de raciocínio mais para governar o país.
0: Não tem.
1: Você pega um discurso dele do primeiro e segundo mandato e olha hoje, ele está...
0: E aquilo contra os garis, doutor Marcelo?
1: Não, isso é normal, viu? Isso eu não estou denegrindo a imagem dele, não. Existe a senilidade e a idade.
0: Sim.
1: A idade a gente vai perdendo a capacidade física, diminuindo a capacidade física e a intelectual.
0: Sim.
1: De raciocínio. Ele já tinha uma dificuldade antes, porque não tem uma formação muito lá, essas Coca-Cola. E hoje ele está com dificuldade de manter o grupo unido. Janja tem mais influência no governo federal do que qualquer economista de sério desse país. Não existe o que a gente vê. O dia que eu vi o negócio do Vale Gás, que eles jogaram, levantaram gás, óleo gás, aquilo é um tapa na cara de qualquer pessoa, qualquer cidadão honesto, sério, e que pensa num país sério. Enquanto os países fora do Brasil, da Europa, do Oriente Médio e outros lugares aí, a gente pensa em ambiência, de qualidade de vida, de dar uma qualidade de vida de verdade. A gente está brigando por direito de propriedade, brigando por gás e por pedaço de carne, picanha ou ovo. Olha que loucura esse país está. Os países estão lançando um espaçonave lá para cima, inteligência artificial, tecnologia de ponta, tanto para agricultura como para tudo. E a gente está brigando por gás, bicho. Para disputar quem dá mais dinheiro para o Bolsa Família. Olha que absurdo. 680, né? Se eu não me engano, o valor 690 que
0: 690,
1: ficou. Assim. Isso é dinheiro para você passar um mês? Não existe isso, a gente fica brigando por migalha. Por isso que esse país não vai para frente. Lula, seu Luiz Inácio Lula da Silva, se ele fosse, gostasse um pouquinho do país, ele se retirava do processo eleitoral. O homem mais incompetente, você viu a dívida pública, foi para 10 trilhões, 1 trilhão só de juro. Isso destrói qualquer nação. Com 1 trilhão, eu não sei nem contar 1 trilhão de reais, não sei nem o que, que é.
0: Você tá doido.
1: Entendeu? Aí você tá achando. Aí ele fala lá na entrevista naquela rede lá, que eu não gosto nem de falar Globo Lixo, né? Naquela rede, falou em entrevista que o Brasil não tá endividado. Aí ele puxou lá o primeiro mandato dele, porque não tem nada pra falar do terceiro, que foi desastroso.
0: Sim.
1: Não tem como ser líder sem você ter capacidade física, intelectual, mental, de você liderar um povo.
0: Por isso que
1: o Brasil não está sendo liderado, o Brasil está sendo empurrado. Empurrado para um abismo, as pessoas têm que abrir o olho, não é possível.
0: Doutor Marcelo, o senhor conhece algum estado ou município que foi governado pelo PT que deu certo?
1: Eu tenho que ser muito sincero. É assim, tem algumas prefeituras que eu já vi boa gestão. A gente pode falar assim, eu lembro onde era o Friburgo... Tem algumas cidades. Vitória da Conquista teve um prefeito do PT até bastante razoável. Mas, assim, porque o momento foi bom para ele.
0: Uhum.
1: Agora, o problema é que eles não têm o princípio da economicidade. Qual é a diferença, a grande diferença para mim, entre a direita e a esquerda? A direita, ele propõe a sua independência, para você não depender do Estado. O Estado mínimo e o cidadão máximo. Máximo que ele paga suas contas, ele tem independência para pensar, independência para falar, independência para ir e vir.
0: Sim.
1: Isso é a direita, a essência da direita.
0: Sim.
1: A esquerda, isso foi escrito na Revolução Francesa, num livro chamado Leviatã, em 1700 e caqueirinho, onde tinha um monstro chamado Leviatã, que ele tomava conta de tudo. A esquerda pensa, o Estado faz tudo. O Estado cuida da sua saúde, cuida da sua educação, cuida do seu ir e vir, cuida do seu pensar. Você tem que pensar igual a eles.
0: Uhum.
1: E não cuida de nada, porque ele não tem capacidade de fazer saúde, não tem capacidade de fazer educação, não tem capacidade de fazer infraestrutura. O Estado, ele quer ser grande sem ter capacidade. Esse que é o problema da esquerda.
0: Uhum.
1: Nenhum pensamento desse deu certo no mundo em lugar nenhum. Quando o tamanho é pequeno, até funciona, porque é fácil você abraçar o pouco. Quando você tenta abraçar o muito, você não abraça ninguém e não cuida de ninguém. Então, a esquerda é um pensamento falido, atrasado e não faz ninguém progredir. O próprio Lula falou. Nos lapsos de sanidade mental que ele teve, que quando a pessoa melhora de vida, não volta mais na esquerda. Porque ele começa a enxergar para trás. Poxa, hoje eu trabalho, vou contar aqui, eu sei que está encerrando, eu falo demais. Eu fiz uma reunião numa fazenda, tinha uns 60 funcionários. Aí eu sou um cara muito médico, é fuxiqueiro e reparador, né? Aquelas pessoas queimadas de sol, com a mão calejada, a irmã da gente é um pouco mais fina, né, Carlos? E eu percebi lá que boa parte votava no atual presidente, não gosto nem de falar o nome. Aí eu peguei e falei sobre o que está acontecendo em Brasília. Eu falei assim, gente, quem sustenta tudo isso somos nós. Vocês aqui, quando recebem o salário, tem um desconto lá do INSS. Quando vai ao mercado, tem um desconto do imposto. Quando paga a conta de energia ou água, tem lá 30%, 25% de imposto. Isso tudo vai para Brasília para voltar em benefício. Aí quando eu ligo a televisão, tá lá um ministro do STF discutindo pelo telefone se ele ganhou um jatinho. A mulher dele tá irritada porque além do jatinho queria um helicóptero e pros filhos tem um cartão lá
0: de
1: 300 mil para gastar à vontade. Aí o outro acha pouco, ele arruma um avião, um jato para ir em Miami ver a neta jogar uma partida de tênis, que não sabe nem pegar na raquete e voltar. O outro vai ver um jogo de partida de futebol lá no Chile, final de alguma coisa. Isso é um escárnio, é um tapa na cara do trabalhador. Aí eu falei para ele, vocês acordam 5 horas da manhã, faz uma marmita, entra no ônibus, trabalha no sol.
0: Para bancar isso.
1: Aí volta para casa às 7 horas da noite, tem que ir lá para casa, fazer a comida dos filhos, correr atrás do que o menino aprontou durante o dia, porque não está em casa, que boa parte são mulheres, a maioria são casais que trabalham nisso, porque o salário é pouco, é difícil de manter. E eles bancam isso. E estão achando isso natural. Olha que loucura virou esse país. É natural eu me lascar de trabalhar na ponta para aquela ponta lá de cima fazer essa loucura. Eu acho tão absurdo, eu lembro de uma entrevista daquele cara da Friburgo, Wesley Batista.
0: Wesley.
1: É porque eu confundo. Na mesma entrevista que ele destruiu a Aécio Neves, sobre os 3, 5 milhões que ele passou para a Aécio Neves, ele falou que deu 300 milhões para Lula e Dilma. E ninguém se mobilizou contra isso. A Aécio quase foi presidente do Brasil. Com 5 milhões foi destruído. Não estou defendendo isso, não. Eu acho que ele está completamente errado. E perdeu meu apoio e minha admiração, que eu admirava. Agora falou de 300 milhões. Só puxar aí no YouTube, no Google aí, em algum lugar. Ele falou que fez uma poupança para Lula e para Dilma de 300 milhões de reais. E o pessoal da esquerda acha natural. E esse dinheiro saiu de onde? Do seu bolso, do meu. Deve ter uns 2 reais mil lá dentro. Do seu deve ter. De Júnior Leitão, que está aqui, deve ter.
0: Sim.
1: Então, isso é um absurdo que acontece no Brasil, a gente achar isso natural. Por isso que esse Brasil está do jeito que está.
0: Do jeito que está. Doutor Marcelo, são 8 horas e 16 minutos. Vamos fazer o seguinte. Para quem está nos acompanhando via rádio, nós vamos voltar, vamos só terminar de pincelar via YouTube, Instagram. Você pode acompanhar aqui mais um fechamento aqui através das nossas mídias sociais.
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29: Muito bom dia a todos vocês! A gente chegando aqui, já vamos falar, tipo, quem cantava uma música, tem ainda, né, a música, a pessoa, né, acho que não tá mais aqui, amanhã de setembro, não tem? Acho que é Vanusa, né, estamos aí no amanhã de setembro, 8h23, a gente chegando aqui no dia 23 de setembro, muito bom dia a todos vocês, como é que passou aí de ontem? Tudo tranquilo? Ótimo, que bom, porque a gente tá aqui com a cara e com a coragem, com muita força, energia positiva para mais uma programação para você nesta quarta-feira. E a gente gostaria muito, né, de chegar aqui hoje falando sobre o Rick e as pessoas que estavam com ele naquele helicóptero, né, uma viagem aí, vamos dizer, de negócio, né? Era um cara que era muito produtivo, investia muito, trabalhava muito. Mesmo estando nos Estados Unidos, sempre estava por aqui resolvendo a vida da família, dos amigos, né? Nunca abandonou ninguém e fez essa viagem, como sempre, né? Estava sempre fazendo suas viagens, como eu disse, para resolver suas coisas. E aí a notícia, a gente, né, aguardava um outro desfecho, não foi assim, né? E o corpo do cantor, Rick, é da dupla com Renner, vai ser velado e enterrado em Sorocaba, São Paulo. Ele foi uma das 5 vítimas do acidente do helicóptero na Serra de Santa Catarina. Como eu disse, eu gostaria muito de chegar falando que, olha, tá todo mundo, né, internado, se cuidando, mas também não foi assim. Todos os corpos foram resgatados no fim da tarde de ontem e levados para o Instituto Médico Legal de Florianópolis, que liberou nesta manhã os corpos para o velório e o enterro. O corpo de Rick será levado até Sorocaba por meio de táxi aéreo. A assessoria da dupla informou que o velório para a família e amigos será nesta quinta-feira. Eles não disseram ainda o local, o horário, o velório. O enterro está muito, né? É muito sensível o momento, né? Que a família, a esposa, da maneira que a esposa teve que receber essa notícia. Não foi fácil, eles tentaram de toda maneira, né? Mas não teve jeito, chegou a ela. Ela não gostaria, assim como nós também, de ter recebido essa notícia, né? Mas foi o que aconteceu, um homem novo, né, 59 anos, com a vida plena, e há pouco tempo, né, eles renovaram os votos aí, porque não tiveram um casamento lá atrás, né, com o manda, o figurino, e aí fizeram, né, essa renovação de votos e tudo mais. E estavam numa turnê de 40 anos, né, de Rick Renner. E por que que a gente via ele sempre ajudando, né? O Renner lá dando suas escorregadas na vida e ele sempre dando a mão. Porque não eram só parceiros, né? Amigos de uma vida toda. E ele tinha essa honra, né? Um homem honrado. Cumpria ali com as suas promessas, enfim. O Brasil fica realmente... Pouquíssimas pessoas que eu vi conversando e que não tocavam no assunto, né? Sempre que a gente estava conversando, desde o momento que soubemos do acidente, todo mundo estava falando alguma coisa e sempre bem, né? Não é aquela história, dá porque morreu, virou santo, não tem nada disso. Da verdade, né, da pessoa. São mais de 1.500 músicas compostas, além de cantar. Que voz maravilhosa, né? Muito bem educada. 1.500 registradas, mais de 1.500, né, e que ele fez aí, enfim, isso vai ser encontrado depois também. A gente fica muito consternado mesmo e sentido, porque é fã e acompanhou, né, gente, o começo de tudo, a gente que trabalha no rádio, o pessoal pedindo as músicas, quando uma menina, né, faz aniversário, principalmente de 15 anos, pede lá a música filha que ele fez pra filha dele, coisa mais linda, enfim. É, a gente fica realmente, o Brasil está consternado.

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2: Olá, uma ótima quarta-feira para você. Sou Luana de Oliveira. Vamos começando o nosso horóscopo. Áries, Touro e Gêmeos.
1: Áries.
2: Ariano, as manobras que as pessoas fazem, por mais criativas e interessantes que sejam, hão de ser enfrentadas por você com plena consciência de tudo que está em jogo. Evite abrir mão do que seja de seu merecimento. A cor para hoje é o verde.
1: Touro.
2: Oi, Touro. Se as tarefas que você assumiu não forem completadas agora, de imediato, não aconteceria nenhum impacto negativo. E você pensaria que está tudo bem. Lá no futuro, porém, você daria de cara com que não estava tudo bem. A cor para hoje é o amarelo.
1: Gêmeos.
2: Oi, Gêmeos. Seus quereres são respeitáveis, mas não significa que possam ser satisfeitos quando assim o desejar, porque sua alma também depende de as circunstâncias serem propícias para tanto. Procure avaliar o cenário atual. A cor para hoje é o roxo. Daqui a pouquinho, Câncer, Leão e Virgem.
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1: Olá, de volta na programação, você de Câncer, Leão e Virgem.
0: Câncer.
1: Oi, Câncer. O amadurecimento acontece por vias muito estranhas, porque nem sempre decorre de sofrimentos. Em muitos casos, sua alma se vê diante de realidades que a fazem questionar o que dava por sabido. Isso é amadurecimento. A cor para hoje é o dourado.
0: Leão.
1: Olá, Leão. As contrariedades que as pessoas apresentam hão de ser administradas com serenidade por você. Inclusive, principalmente, quando o conflito chegar ao ponto de parecer insuperável. Nada é insuperável. Drible tudo. A cor para hoje é o amarelo.
0: Virgem.
1: Oi, Virgem. Agora é quando sua alma pode fazer as manobras que criativamente tiver inventado para driblar os impedimentos e obstáculos, sejam esses de qualquer natureza. Não há vitória garantida, mas há espaço para manobrar bem. A cor para hoje é o rosa. Daqui a pouquinho, Libra, Escorpião e Sagitário.
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0: Pode deixar que eu não vou exagerar, não.
1: Marília Mendonça, né, que viajava aí desde Hungria, né, passando por Gávea. Ela não tinha esse negócio, não, cantava com todo mundo. 9:04, Nova Clínica, nossa parceira aqui, cirurgião plástico, neurologista, ortopedista, ginecologista. 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
3: Resumão chegando pra você da sua novela preferida. Já tô sabendo que rola em A Nobreza do Amor. Hoje, quarta-feira, Tonho afirma a Lica que Niara irá se recuperar. Casemiro se sente mal e Graça fica apreensiva. Ana Maria percebe que Januário pode estar interessado nela. Campbell alerta Binta sobre as consequências de encerrar o contrato de Batanga com a Inglaterra. A Kim Ladissa faz um acordo com Gambá para proteger Dumi. Aurelinda afirma que gostaria de que Ritinha fosse sua irmã. Onildo revela que Niara apresentou uma melhora. Pascoal agride Dumi e Kênia se desespera. Casemiro pede que Tonho cuide de seu engenho e de Ana Maria, e o rapaz desconfia. Salma se declara ao mar. Diante de Mirim e Ana Clara, Casemiro passa mal e não resiste.
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1: Confere comigo na Rádio Mais, agora 9:09. O Tribunal de Justiça de São Paulo decidiu na segunda-feira manter uma condenação apresentada contra o Parque Hopi Hari, localizado na cidade de Vinhedos, no interior de São Paulo. Nessa ocasião, o parque está sendo condenado por um acidente que provocou a perda do rim direito de uma adolescente de 15 anos. O episódio aconteceu em 2023 durante um evento, A Hora do Horror, uma atração temática de Halloween com personagens fantasiados. A decisão foi tomada pela 31ª Câmara de Direito Privado, que rejeitou os embargos de declaração apresentados pelo parque. A condenação determina o pagamento de uma indenização de 60 mil à vítima, 50 mil por danos morais e outros 10 mil por danos estéticos. Segundo o processo, a adolescente foi ao parque através de uma excursão escolar ao local. A menina estava na atração conhecida como Casa dos Monstros, quando foi surpreendida por um ator caracterizado, que é normal nessas atrações. A situação provocou um momento de pânico e correria. Enquanto fugia do monstro, a adolescente acabou caindo. O acidente causou um trauma renal na vítima. Posteriormente, foi necessária a retirada total do rim direito da adolescente. De acordo aí com informações, a perícia médica realmente confirmou a existência da relação entre o trauma sofrido durante o acidente e a lesão renal, que levou à retirada do órgão, né? Porque estava tudo bem com ela e logo depois disso, não mais. Se me recordo bem, não é a primeira vez que acontece um tipo de acidente assim no Hopi Hari. Lembramos que quem conhece a história ficou fechado, né, parado por um tempo. Acho que a Lauana Prado até gravou um DVD lá depois que tudo, né, foi a justiça, né, fez perícias e tudo mais e liberou o parque. Tá acontecendo de novo. Precisa acontecer algo mais grave para que eles tomem mais providências. A Larissa Brito, de 25 anos, foi encontrada morta dentro do carro do ex-namorado. No sudoeste da França, natural de São Paulo, a brasileira trabalhava como modelo e morava no país havia cerca de 3 anos. O corpo estava no banco traseiro do veículo, escondido sob roupas. O ex-companheiro de 29 anos foi preso em flagrante por suspeita de homicídio. Quando eles não fazem aqui no país deles, né, eles fazem fora também. Uma maravilha, isso aí é um exemplo que, nossa... A abordagem aconteceu durante uma fiscalização da rodovia A8, depois que agentes identificaram irregularidades no automóvel. Exames iniciais apontaram perfurações provocadas por objeto cortante, ferimentos no rosto da vítima. Segundo a Procuradoria de Nice, os primeiros elementos indicam que a morte pode ter ocorrido no apartamento de Larissa, antes de o corpo ser levado para outra região. Testemunhas disseram ter visto o suspeito limpando o imóvel antes de sair. O Ministério das Relações Exteriores informou que acompanha o caso e mantém contato com autoridades francesas e também dos familiares. A jornalista Lívia Avelar usou as redes sociais para homenagear o marido, o empresário mineiro Bruno Avelar, que morreu aos 40 anos na queda do helicóptero em Santa Catarina. Em uma publicação, acompanhada por fotos do casal, Lívia lamentou a perda, afirmou estar vivendo a maior dor da vida. Ela diz, ainda não consigo entender, explicar ou pensar, né, que já não terei você mais aqui ao meu lado. Na mensagem, com mais de 100 mil curtidas e 2 mil comentários, a jornalista lembrou momentos vividos ao lado do marido e destacou o aprendizado compartilhado durante a relação. Bruno Avelar era empresário, investidor, palestrante, fundador do projeto Poder do Network. Natural de Belo Horizonte, ele deixa 2 filhos. O casal havia se casado há pouco mais de 1 mês. E o quanto que essa pessoa, ele trabalha também, né, com os leilões que a família do Neymar, né, fazem. E o tanto que esse homem batalhou para chegar onde ele chegou. Uma história bonita, né? Tá até num podcast do SBT News, interessantíssima a vida dele. Do nada, não tem aquele povo que é do nada mesmo? Não, não herdou nada, ele foi atrás mesmo do trabalho, né? Uma ideia que ele teve lá em Portugal fez a vida dele mudar. É uma pena, é muito jovem, né? Também morreram no acidente o cantor Rick, que a gente já fez uma homenagem aqui no programa, bem na abertura. O videomaker Paulo Soares, o piloto Antônio Roberto Nóbrega de Araújo e também o copiloto Leopoldo Barros Teixeira.
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11: E a gente é de volta com mais uma sequência. 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

0: canadense Bryan Adams. Vixe, se fosse em outro lugar, falasse de Canadá aqui, meu, se tivesse o poder, mandava embora. A gente tá falando do Donald Trump. Tá trocando o nome do trem, tudo. Que tiver Canadá, é o quê? O lago, né? Toronto? Ele trocou o nome. Lago América agora? Eu acho que não é o povo americano que tem raiva, né? Só um governo ou outro. Tem lá os seus motivos, né? Eles acham que tem. E não, nem cabe a gente tocar aqui. Se começar a falar desse assunto, nem o Tribuna salva. A gente entra já, vamos parar no brega no ramo. Sério, porque o negócio é brabo, né? O povo canadense é um povo que recebe as pessoas muito bem. Não estão muito bem com esse negócio de... Estão nem aí essa questão do imigrante. Pelo contrário, eles abraçam, né? Já tá ali. E a fronteira ali, ó. Pense. Deixa quieto. 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
2: Olá, de volta na programação, você de Libra, Escorpião e Sagitário.
1: Libra.
2: Oi, Libra. Evitar conflitos parece sábio, mas nem sempre é a melhor resposta aos acontecimentos. Porque se as pessoas teimam em se desviarem da rota acordada, é preciso fazer uma chamada de atenção, que não será muito bem recebida. A cor para hoje é o preto.
1: Escorpião.
2: Olá, Escorpião. Essas discussões intermináveis que se envolvem em sua mente hão de servir para alguma coisa, além de simplesmente fazer barulho subjetivo. Podem servir para você se esclarecer, em vez de apenas brigar, ou não. A cor para hoje é o verde.
1: Sagitário.
2: Olá, Sagitário. De certa forma, as pessoas que tentam orientar você são as que acabam sendo mais criticadas, porque sua alma anda cheia de desconfianças, já que no meio delas há gente que sim, tem péssimas intenções. A cor para hoje é o laranja. Daqui a pouquinho, Capricórnio, Aquário e Peixes.
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0: Resumo chegando, atenção, atenção, você que acompanha a novela Por Você, a novela das 7 da Rede Globo. Hoje, Bela suspende Vanessa e afasta temporariamente do hospital. Lucas descobre que Peixe está morando com Gabriel e questiona Bela sobre seus sentimentos pelo advogado. Gabriel aconselha Peixe a investir em Dalila. Yara sente falta de Juarez. Lia chega ao Rio de Janeiro para morar com Iracema. Dalva oferece ajuda para Próspero se aproximar de Melinda. Bela e as crianças aprovam Lia como sua nova ajudante. Juarez sente uma forte dor no peito.
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0: que os astros reservam para o seu dia.
1: Olá, de volta na programação Capricórnio, Aquário e Peixes.
0: Capricórnio.
1: Oi, Capricórnio. Sua alma se inclina a seguir pelo caminho planejado, ainda que as circunstâncias demonstrem que no meio desse seria melhor mudar de planos e se adaptar com o objetivo de tudo ser mais divertido. Melhor mudar. A cor para hoje é o branco.
0: Aquário.
1: Oi, Aquário. As alternativas que se apresentam para você superar as limitações e impedimentos que pareciam ter se instalado para sempre, mas que agora sua alma percebe que eram apenas temporárias e que seu tempo está terminando. A cor para hoje é o bege.
0: Peixes.
1: Oi, peixes. A contenção de gastos é a resposta mais sábia que sua alma pode dar a esses desejos e caprichos que estendem tentações de gastar. Porque mesmo que você possua os recursos, não há real necessidade de ir por esse caminho. A cor para hoje é o vermelho. Galerinha, obrigada pela companhia e até a próxima. Tchau!
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6: Muita gente foca no abdômen apenas pela estética, mas o nutricionista e educador físico Fernando Castro faz um alerta. Fortalecer o core é garantir a sustentação de todo o seu corpo. O core funciona como nosso centro de gravidade e sua principal missão é estabilizar a coluna e transferir força entre os membros. Ter um centro forte não é apenas sobre o visual no espelho, mas sobre proteger as suas vértebras e garantir que você consiga realizar qualquer movimento do dia a dia ou do esporte com total segurança e potência.
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0: a tendência do Brasilcor mostrou a força do verde e amarelo no mundo da moda, transformando as cores da nossa bandeira em febre. A estética conquistou espaço nos guarda-roupas do dia a dia, aparecendo em camisetas, peças esportivas e acessórios. É uma ótima oportunidade para criar combinações vibrantes e cheias de personalidade e também aproveitar os looks usados na Copa.
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0: caravelense, Neto Galdino, dessa terra linda. Um abraço, pessoal de Caravelas, bom dia. Agora são 10 horas e 3 minutos. Tava vendo ali, gosto muito desse negócio de astrologia e astronomia também. Uma coisa tem nada a ver com a outra, mas eu gosto das duas. E falando sobre o sol, né? A Débora Mexica do Encontros Astrológicos, acho que uns 9 anos já que a gente tá nessa... Ela fez um canal e começou a chamar as pessoas. Ah, o pessoal não tem muito interesse. Não tem o quê, gente? Tem sim. Ah, o sol, né? Tá em cima ali, ó, da linha do Equador. Ela falando que é a época em que os dias e noites têm ali o mesmo tamaninho, né? Não tem uma época de, as noites estão mais longas. Não, não, tá tudo igual agora. Descobri, tiraram um pouco da minha noite. Ah, agora tô descobrindo porque... Né? Pois é, então vambora, toma um cafezinho, bora ali, tá? 30310099.
1: Bom dia, Vaninha.
0: Bom dia.
1: Como é que tá?
0: Tranquilo?
1: Meu menino, vai bem?
0: Graças a Deus.
1: E fala, é Josi, Cristina de Freitas. É, boa semana pra você.
0: Amém.
1: Eu queria pedir uma música, não, Alejandro, de Emanuel Cortes, Amor. Eu falei com ele, nem sei se tem. Mas se tiver, de passar, eu agradeço. Quem fala é a Josi, deixa ele te ver.
0: Vou ver se eu acho aí. A gente encontra sempre, mas eu nunca vi falar, não, tá? Olha, este Alejandro, tá vendo? Ouvinte, gente, ele passa aqui e deixa a marca dele. Beijo pra você, Josi. E também pro Alejandro, olha o nome, aquele lá da Lady Gaga. Pois é, que é até brasileiro, né, aquele Alejandro. 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

0: Estamos chegando para você que acompanha a novela Quem Ama Cuida. Para esta quarta-feira, meus amigos, atenção, César conta a Adriana e a Pedro que conseguiu os arquivos do perito. Fábio acaba confessando a Pilar que tinha um caso com Arthur. Pedro vê a documentação de Dalto e conclui algo nunca citado na perícia apresentada no tribunal. César demonstra ceticismo quando Toniel lhe comunica que tem encontrado o pai do médico. Silvana sugere a Fábio ajudar Ulisses a reconstruir sua vida. Ademir conclui que Pedro conseguiu os originais do perito. Adriana conta a Dora que é a nova sócia da joalheria.
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4: Tem alguns episódios antigos, né? Daquele detetive ladrão, né? Porque a Ferrari nem é dele. Do Magno, o Tom Selleck. Eu nem lembrava mais que ele tinha pego, né? Não é, roubado. Pegou lá de alguém que deixou ele morar na casa. Meu Deus, acontecia muito isso nos anos 80. Né? A pessoa ia pra casa do outro, ficar 2 dias, ficar 2 anos. Tava vendo um modelo clássico. Só lembrei dessa peça aqui de publicidade. Igualzinha do Magno. Só que a de lá corre mesmo, é um bicho. Essa daí, coitada, odô. 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
4: Paradinha aqui pra gente falar, né, de um dos locais mais visitados no mundo, o Coliseu de Roma. Uma das principais atrações turísticas da Itália foi fechado hoje, após a morte de um trabalhador no local. A primeira-ministra Giorgia Meloni disse estar profundamente chocada, entristecida com a notícia da trágica morte de Andrea Moretti, um trabalhador qualificado que perdeu a vida durante a noite após o acidente no Coliseu. Moretti tinha 22 anos, teria falecido depois de cair de uma grande altura quando trabalhava na instalação de um novo sistema de iluminação. Segundo o Ministério da Cultura, o acidente aconteceu no segundo nível do edifício histórico. O Coliseu, o maior anfiteatro do mundo, foi construído no ano 72 depois de Cristo e recebeu eventos como caçadas de animais, combates de gladiadores. Tinha capacidade para 50 mil espectadores. O monumento recebe até 20 mil visitantes por dia na alta temporada. Olha como os humanos, né? Nós somos maravilhosos, você viu aí? Gladiadores, animais. A gente já viu, né? Os filmes, enfim, séries, mostrando. Mas por quê? Né? Os grandes líderes faziam 50 mil espectadores. O povo tava lá, o quê? Amarrado? Foi todo mundo. Brincadeira, né, baby?
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4: Vamos conferir aqui, tem gente ouvindo. Nós, aonde?
10: Bom dia, Vaninha, como é que tá?
4: Essa aqui já foi, Vaninha, vambora pra cá. É que hoje que tá complicado. Comigo, tá, gente? Não é aqui, não. Tá tudo certo por aqui, as máquinas estão todas funcionando. Quem dirige a máquina aqui que tá meio bombeando. Lembra que eu falei lá do quem tava ouvindo o programa ontem? Pois é, estamos sarando da alergia. Tão meio lento, né? Que você sabe, eu tinha alérgica. Ai, que não dá sono, que não... Mentira, tu conversa desse.
11: Bom dia, Vaninha.
4: Agora
11: que
4: sim.
11: Que é Soninha de Comuruxatiba, do bairro do Cantagalo. Manda um alô aqui pra mim, pra quem ligadinho no rádio.
4: Soninha de Comuruxatiba, um abraço, minha querida. Tudo de bom. E parabéns aí pra todos os agentes de trânsito. Gilson Muniz, beijo, meu querido. Tudo de bom. Bote esse povo pra tirar os carros de cima da calçada. Mas como, Vaninha? Diz que pode estacionar um pedaço, né? Pra jogar o carro todo, não, viu? Brinca com o povo aí, na educação vocês podem, né? A gente também pode chegar com a educação e falar, mas eu não tenho muita coragem, não. Então, obrigado, meu querido. Ai, porque o trânsito tá bagunçado. Aí você faz a mudança, a pessoa vai lá e ela não segue, entende? Então depende de cada um de nós. Parece que a gente tá falando com criança, né? 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

0: agora.
1: E aí, como é que você tá? Hoje é dia 23 de setembro, meio de semana, quarta-feira. E eu tô chegando por aqui na melhor do seu rádio com uma edição novinha em folha do Mundo Pop pra você neste dia do sorvete. Se liga aí. A espera dos fãs brasileiros do U2 está perto do fim. Depois de 9 anos longe dos palcos nacionais, a banda irlandesa acertou o retorno ao país em 2027. E a aposta será um único show marcado para São Paulo. A passagem pela capital paulista tem previsão para o fim de fevereiro ou início de março. A vinda ao Brasil faz parte de uma sequência de apresentações pela América Latina, que deve incluir ainda Buenos Aires, na Argentina, e uma parada no Chile. O grupo chegou a ser cotado como uma das grandes atrações do evento Todo Mundo no Rio, mas a confirmação aponta para um espetáculo próprio, distante do formato gratuito que vinha sendo cogitado para a capital fluminense.
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1: Pra você, resumo dessa novela preferida pra esta quarta-feira na novela Iludida da Rede Record. Ásia passa por uma pequena cirurgia devido ao ferimento no ombro e evolui bem. Volkan fica extremamente preocupado, pede para Dery ir ao hospital. Passa a noite toda com Ásia e a leva para casa na manhã seguinte. Ali descobre pela televisão, ao lado de Bahar, que a mãe sobreviveu e se feriu. Volkan confirma pelo telefone, mas minimiza o ferimento para tranquilizar o filho. O bebê de Derin está salvo após ela receber soro e descansar. Embora feliz por rever Volkan, Derin finge aceitar passivamente o fato de o marido querer cuidar de Ásia, mas o clima pesa.
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1: Oi, meu povo, tudo bem? Boa quarta-feira pra você. Hoje é dia 23 de setembro, dia sabe do quê? Quero ver se você adivinha, vai. Dia do sorvete. E hoje, como é dia do sorvete, então tem uma receitinha pra você de sorvete caseiro, bora? Você vai precisar de uma lata de leite condensado, 395 gramas, uma caixinha de creme de leite, de 200 gramas, e um pacote de gelatina do sabor da sua preferência, 25 gramas. E faz assim, vai começar preparando a gelatina conforme as instruções da embalagem. É essencial aqui que você siga corretamente a quantidade de água morna e de água fria que é recomendada, porque isso pode influenciar na textura do sorvete. Após dissolver a gelatina corretamente, você vai colocá-la ainda quente no liquidificador. Aí acrescenta o leite condensado e o creme de leite. Tampa o liquidificador e você vai bater de 4 a 5 minutos até que forme uma mistura bem homogênea e sem gruminhos. Vai despejar então em um pote e vai levá-lo ao congelador por no mínimo 4 horas. Passado esse tempo, o sorvete estará levemente consistente. Aí você vai despejá-lo na tigela da batedeira e vai bater de 10 a 8 minutos até que triplique de volume. Esse processo é importante para incorporar ar ao sorvete, o que garante cremosidade. Cuidadosamente, você vai despejar o sorvete caseiro no pote novamente e levá-lo ao congelador por mais 4 horas ou então até que chegue naquela consistência desejada antes de servir. Então aproveita a sua quarta-feira com sorvete. E se era por falta de receita, agora você já tem uma pra fazer. Boa quarta-feira, a gente se encontra amanhã. Tchau, tchau.
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0: James Morrison, sou muito fã dele. É como se fosse uma versão mais jovem do Rod Stewart, sabe? E tem aquela voz mais rouca. Candy James Morrison, que eu nunca mais vi. De vez em quando a gente se encontrava, né? Eu vim trabalhar, encontrava com ele. Não parece que a pessoa encontrava. Nunca mais ouvi falar, nunca mais encontrei. Como assim? Tá encontrando James Morrison na esquina? Que isso? Mas eu nunca mais vi nada, assim, sabe? Pode estar trabalhando, tá, às vezes tá produzindo alguma coisa pros outros, mas eu não tem mais nada, pelo menos por aqui, por acá. Tô por dentro, não é? A gente trabalha na programação também, né? Procurando aí, garimpando coisas novas. Então, eu não encontrei. Mas como assim? Pois é, não encontrei. Nas esquinas da vida. Nunca mais encontrei o James Morrison. 10h58, Laboratório Carvalho segue com a gente aqui, você também. 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Dizem que algumas pessoas, né? Não sei onde elas estão vivendo. Deve ser fora daqui, né? Trabalha aqui, ganha o dinheiro daqui, vai embora. Diz: o Brasil está ótimo. Não tá, não. A inadimplência do sistema financeiro nacional chegou a 4,9% em julho de 2026, alcançando o maior patamar desde o início da série histórica em 2011. O dado consta do boletim macrofiscal divulgado pelo Ministério da Fazenda na terça-feira. E daí são as empresas que não conseguem honrar com seus compromissos, daí elas fecham ou se ficam, mas fica ali, né, gente, de perna bamba. Pega aqui pra tampar, colar e acolar, né, aqui fica, e como é que faz? E aí manda a gente embora. No caso, né, das pessoas, os trabalhadores, escolhe, vai ser paga isso ou aquilo. Ah, porque gasta demais. Como se não ganha tanto assim, né? Estamos falando, repito, das empresas, né, que estão sofrendo muito, e das pessoas, dos trabalhadores que não ganham. Ah, mas o patrão devia pagar. Como? A carga de impostos é um negócio gigantesco que não dá pra gente nomear, não é verdade? Então não tem essa, não. Tá ótimo para as pessoas que podem entrar no supermercado, fazer a compra dela sem olhar quanto custa nada. Essa não sou eu. Não sou eu. Não fico doida, desesperada, porque eu não saio, né? Não faço isso. Vamos fazer a compra e sai. Não. A gente dá uma olhada antes, procura saber onde tem promoção e tal. Mas você não compra e tá tudo bem, joga lá na fatura que vem de 15, 20 mil reais, né? Vi lá dos 15, 20 mil do cartão Black. Não, estamos falando do brasileiro. O brasileiro que tem que contar ali de pago isso, aquilo. E ele acaba ficando inadimplente também. Porque tem que escolher, né, o que paga. Mas tem uma parte boa dizendo que tá tudo certo. Bom, se mora fora daqui, realmente tá ótimo, né? Só que não.
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2: Uma ótima quarta-feira pra você. Tá no ar o nosso quadro Papo Sério. Hoje, 23 de setembro, é um dia maravilhoso. É dia do sorvete. E o nosso assunto de hoje é o seguinte: o estresse é um problema frequente na sociedade moderna que muitas vezes não recebe a devida atenção. O ritmo acelerado das cidades e as cobranças diárias colaboram para elevar os níveis de tensão. No entanto, o estresse não depende apenas de fatores externos, mas de como lidamos com as emoções. Sentimentos como medo, ansiedade, frustração ou alegria intensa desencadeiam reações no organismo. Trata-se de uma resposta do corpo a estímulos emocionais, liberando hormônios como cortisol e adrenalina. Essa reação prepara a mente e o corpo para situações de alerta, conhecidos como de luta ou fuga. Em níveis moderados, o estresse funciona como um impulso de proteção para superarmos desafios. O perigo surge quando a tensão se torna crônica, impedindo o organismo de voltar ao equilíbrio. O descontrole do estresse provoca sintomas físicos severos, como dores musculares e má digestão. Além disso, o desgaste emocional constante favorece a queda da imunidade e o surgimento de doenças. Identificar os gatilhos emocionais é o primeiro passo para retomar o controle da própria rotina. A prática de atividades físicas e técnicas de relaxamento ajudam na liberação da tensão tensão acumulada. Reservar momentos de lazer e manter uma rede de apoio fortalece a saúde mental diariamente. E o nosso Papo Sério de hoje fica por aqui. Até mais.
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1: Tô de volta pra completar a sua quarta-feira, 23 de setembro, dia do sorvete, com mais uma edição do Mundo Pop pra você. Se liga aí. O grupo Spice Girls fez a alegria dos fãs com o anúncio de um lançamento histórico para o dia 6 de novembro de 2026, celebrando aí 3 décadas do álbum de estreia Spice. O quinteto britânico reuniu todos os singles da carreira em 2 caixas de edição limitada, disponíveis em CD e vinil colorido. O grande destaque fica por conta de 4 gravações inéditas guardadas às 7 chaves, incluindo a demo de Do You Think About Me e versões de Mama e To Become One.
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0: Beijão! Fez pra nós? Foi? Uma homenagem pra gente? 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Indo aqui pro intervalo, lembrando que depois do horário eleitoral tem tribuna popular, tá? E a gente traz algumas informações durante o programa. Estávamos aguardando, não é? Já saiu o veredito. O ministro Cristiano Zanin, do Supremo Tribunal Federal, negou o pedido de liminar apresentado pelo senador Alessandro Vieira para obrigar o presidente do Senado, Davi Alcolumbre, a dar andamento à instalação de uma comissão parlamentar de inquérito CPI para investigar as fraudes do Banco Master. Tem alguma novidade nisso? Eu nem me assusto mais. Na decisão, Zanin afirmou que não ficou comprovada, neste momento, a omissão da presidência do Senado na tramitação. No pedido, Vieira diz que o requerimento se destina a investigar a existência de relações pessoais financeiras ou de outra ordem entre os ministros Dias, Toffoli, só lembro lá de Itaiaiá, Alexandre de Moraes e o banqueiro, agora ex, Daniel Vorcaro, do Banco Master. Para Zanin, o senador não apresentou provas de como a tramitação deste e de outros requerimentos no Senado. A gente pinta, já tem aí o nariz de palhaço? Mas o que vem agora? E outra coisa, depois da morte, né, do Rick, que agora está descansando em paz, não era essa notícia que a gente queria, mas, né, Deus sabe de todas as coisas. Eles não estão mais tocando no assunto, eles permearam e realmente tem que se falar, né, da morte não só dele, mas também das outras 4 pessoas. Eles pegaram o assunto, o Brasil é assim, né, gente? E tampou. Você vai buscando nas páginas sobre o Master, tá lá longe. E chegando agora, né, as eleições, já tá chegando aí, dia 4, então você vai ver que esse assunto vai sumir de verdade. Se acontecer o contrário, a gente fica muito feliz de voltar aqui e dizer, olha, dessa vez deu certo, investigaram, tá todo mundo preso, tá, né? Ou quem tinha que perder cargo e benefício perdeu. Estamos aguardando. A gente é brasileiro, a gente não desiste, tem muita esperança, né? Vamos aguardar os próximos capítulos que não vire pizza.
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1: 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E a programação de hoje fica por aqui, a última sequência do programa Amanhã Mais está chegando. Lembrando que tem aí o horário eleitoral, depois Civaldo Miranda, tem o pessoal do Descontrolados, uma programação inteira para vocês. Tudinho, beijo, uma ótima tarde, gente. Obrigado pelo carinho e audiência. Amanhã tá marcadinho pra gente se encontrar aqui, se Deus quiser. Então tudo certo, aguardo você aqui amanhã. Valeu, gente!
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2: Amiga, as unhas no formato cofim, também conhecidas como formato bailarina, viraram a nova febre entre as apaixonadas por beleza e tendências de moda. O estilo se destaca por manter o comprimento longo com as laterais levemente afuniladas e o topo bem reto. O resultado é um visual ousado, elegante, perfeito para quem deseja destacar as mãos com muita personalidade.
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0: Vale Alimentação e Refeição terão nova regra que muda a forma de usar o benefício. INSS prorroga auxílio doença de até 90 dias sem perícia presencial. Indústria reduz intenção de investimento pelo quarto mês seguido, é o que aponta a CNI. Guia do Enem reúne orientações e métodos de estudo para provas. Anvisa determina a apreensão de medicamento falsificado para câncer de mama no Brasil. Testemunhas de Jeová flexibilizam doação e recebimento de sangue. Justiça dá 15 dias para a AGU explicar a atuação na defesa de Janja. Alexandre Garcia comenta os principais acontecimentos.
1: No nosso encontro de hoje eu vou falar sobre a queda do helicóptero que matou o Rick e mais 4 pessoas. Vou falar sobre a segurança dos helicópteros. Vou falar também sobre a obviedade de mais uma cheia no Rio Taquari, inundando Lajeado, Estrela, Encantado, Arroio do Meio, Roca Salles, Mussum. Óbvio, porque não fizeram desassoreamento do rio. A calha está entupida. E vou falar também sobre a perseguição a Deltan Dallagnol. 5-2 agora no Tribunal Superior Eleitoral. Os únicos votos contrários, os votos que perderam a votação, o voto vencido, do presidente e do vice, Cássio e André. O Toffoli votou contra o Deltan. Detalhes daqui a pouco no nosso encontro diário. De Brasília, Alexandre Garcia.
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0: Quarta-feira, 23 de setembro de 2026. Agora meio-dia e 28 na 99 FM. Estamos no ar com mais uma edição do Tribuna Popular. Aqui começa o nosso encontro com você e a notícia. Nós noticiamos os fatos como eles acontecem. Notícia que a gente trata sempre com muita responsabilidade. 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
0: Nós começamos esta edição do Tribuna Popular falando aqui de economia. Quem recebe Vale Alimentação ou Vale Refeição terá uma mudança importante no uso do benefício a partir de novembro. As novas regras determinam que os cartões das diferentes bandeiras possam ser aceitos pelos estabelecimentos por meio de uma mesma estrutura de pagamento, ampliando as opções para os trabalhadores na hora de fazer compras ou pagar refeições. A alteração está prevista no decreto número 12.712/2025, que estabelece a interoperabilidade entre os sistemas de pagamento dos benefícios. Na prática, a proposta é acabar com a necessidade de o comércio manter diferentes máquinas ou contratos para aceitar cartões de empresas distintas. Com o novo modelo, restaurantes, supermercados, padarias e outros estabelecimentos credenciados poderão concentrar a operação em uma única credenciadora e ainda assim receber pagamentos feitos com diferentes bandeiras de VA e VR. Ainda falando de economia, INSS prorroga auxílio doença de até 90 dias sem perícia presencial. É a matéria que vamos conferir agora com o repórter Rodrigo Santos.
3: O INSS prorrogou por um ano a regra que permite a duração máxima de até 90 dias do benefício por incapacidade temporária, o antigo auxílio doença. Isso vale para processos feitos por meio do AtestMed, sistema que permite o envio da documentação médica pela internet sem a necessidade de perícia médica numa agência do INSS. A medida que ampliou de 60 para 90 dias máxima do auxílio-doença duraria até este mês. Agora, vale até setembro de 2027. O auxílio-doença pode ser solicitado pelo aplicativo ou pelo site Meu INSS. É preciso anexar os atestados com duração de até 90 dias, além dos exames complementares, e aguardar a análise remota pelos peritos médicos. Vale lembrar que os documentos precisam estar legíveis. Da Agência de Rádio Mais News, Rodrigo Santos.
0: Muito obrigado, Rodrigo Santos. Agora, 12:32, na 99 FM, a gente continua falando de economia. Indústria reduz intenção de investimento pelo quarto mês seguido. É o que aponta a CNI. Mais detalhes com o repórter Marquesan Araújo.
4: A intenção de investimento da indústria caiu pelo quarto mês seguido em setembro e chegou ao menor nível desde agosto de 2020, durante a pandemia de Covid-19. O índice da Confederação Nacional da Indústria, a CNI, recuou 1,3 ponto, passando de 52,6 para 51,3 pontos. Desde maio, a intenção de investimento acumula queda de 3,5 pontos. Segundo o gerente de análise econômica da CNI, Marcelo Azevedo, o resultado está relacionado à perda de ritmo da atividade industrial e ao aumento das incertezas.
5: Há um aumento da incerteza associado, que também reduziu a expectativa, num quadro, portanto, de

0: ficaram abaixo dos 50 pontos, em 48,9 e 49,2 pontos, respectivamente. Para o economista Carlos Eduardo Oliveira Júnior, os juros elevados também ajudam a explicar a cautela das empresas.
1: Isso daí impacta muito, gerando um custo mais caro do crédito e uma maior cautela dos empresários diante dessas incertezas econômicas, né? Visto também que você tem uma redução do consumo das famílias, né? Apesar disso, o resultado não significa uma paralisação dos investimentos, mas sim uma postura mais prudente por parte das empresas.
0: Em agosto, o índice de evolução da produção recuou 4,7 para 46,3 pontos. Foi o menor resultado para um mês desde 2015. Já a utilização da capacidade instalada caiu um ponto percentual para 69%. O emprego também recuou, com o indicador chegando a 48,2 pontos. Reportagem Marquesan Araújo.
2: Agora meio-dia e 34 na 99 FM. Cerca de 80 pessoas participaram em 22 de setembro, ontem, né, do seminário do PAT da Mandiocultura do extremo sul da Bahia, realizado pelo Comitê Gestor Territorial da Mandiocultura na EPAEB, em Prado, no âmbito do projeto do Banco do Nordeste. O encontro reuniu agricultores assentados, estudantes, técnicos, gestores públicos e representantes de instituições. Com o tema da boa prática ao negócio, o seminário abordou sistemas de produção, boas práticas, inovação e difusão de tecnologias. Segundo Araildes Martins, agente de desenvolvimento do Banco do Nordeste, o objetivo foi apresentar um sistema de produção adequado à realidade do território, com foco no aumento da produtividade, além de reforçar as boas práticas na manipulação de alimentos, especialmente nas farinheiras. Para José Luiz Cor, agrônomo da Secretaria Municipal de Agricultura de Prado, o aumento da produtividade e da rentabilidade exige a adoção de recomendações técnicas, como escolha adequada da área, análise e correção do solo, material propagativo de qualidade, espaçamento e manejo apropriados. O encontro promoveu troca de conhecimento e experiências, fortalecendo a inovação tecnológica e a mandiocultura no extremo sul da Bahia. 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
2: Daqui a pouquinho aqui no Tribuna tem Alexandre Garcia.
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13: Agora, 12:43 da 99 FM. 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Agora, meio-dia e 43 da 99 FM, nós vamos falar de educação. Há 47 dias para a aplicação das provas do primeiro dia do Exame Nacional do Ensino Médio, Enem 2026, em 8 de novembro, os inscritos podem conferir orientações oficiais sobre as provas, tutoriais e preparação para o exame e cronogramas de todo o processo em um único site, o Guia do Enem, lançado pelo Ministério da Educação na última segunda-feira, dia 21. Na ferramenta, o material pedagógico produzido pelo MEC estão no formato de textos e de vídeos. A iniciativa tem o objetivo de ajudar o participante a se preparar melhor para as provas e compreender melhor o Enem, com vídeos sobre funcionamento do exame e suas etapas, desde a solicitação da isenção da taxa de inscrição, passando pela consulta dos resultados pós-prova, até o passo final, que é o acesso à educação superior. Agora, meio-dia e 45 na 99 FM, a gente falando agora de saúde, mudando de assunto. A Agência Nacional de Vigilância Sanitária, Anvisa, determinou a apreensão de um lote falsificado do medicamento Fesgo, usado no tratamento de câncer de mama, e de 3 lotes falsificados da toxina botulínica de esporte. O ato foi publicado nesta segunda-feira e inclui a suspensão de propagandas irregulares de medicamentos manipulados e a proibição da divulgação de produtos à base de cannabis sem autorização sanitária. Fabricante, produto sorte químico e farmacêuticos do produto Fesgo informou a Anvisa ter identificado no mercado unidades com características diferentes das do produto original. Nutrição Pet, medicina veterinária do país, ganha destaque global. É a matéria que vamos conferir agora com o repórter Bruno Moreira.
1: Medicina veterinária brasileira ganhou destaque neste mês no maior congresso mundial de nutrição para cães e gatos, o ISVCN, em Nápoles, na Itália. O Brasil teve 20 trabalhos científicos apresentados no congresso, sendo 14 selecionados para apresentações orais, o formato mais concorrido do evento. Considerando as apresentações orais sobre cães e gatos, uma em cada 3 contou com o apoio da Premier Pet. Para a diretora de relacionamento científico da empresa, Ana Duprat, o Brasil tem potencial para ditar os rumos da nutrição pet no mundo.
14: Esse avanço não acontece por acaso. É fruto de investimento contínuo e de uma visão de longo prazo sobre o que significa transformar conhecimento em solução real. Quando a indústria decide apoiar e investir de forma consistente em ciência, o país ganha musculatura para competir e liderar o cenário global. O Brasil sempre teve talento técnico, além de ser o terceiro maior mercado de pet no mundo e ter grandes instituições de ensino, o que muda foi o direcionamento estratégico para sustentar todo esse potencial.
1: Nos últimos 12 anos, a Premier Pet destinou R$ 165 milhões de reais à pesquisa e desenvolvimento no país. Só nos últimos 8 anos, foram R$ 2.700.000 aplicados em estudos universitários, que resultaram em 520 publicações científicas. Ana Duprat destaca a importância da aproximação entre a indústria, as universidades e os profissionais da área.
14: Essa união é, para nós, o caminho mais seguro e mais relevante para revolucionar o bem-estar animal. Mantemos parceria histórica com a USP, entre outras muitas instituições de grande renome no Brasil, porque acreditamos que a ciência de verdade se constrói em rede. Indústria, academia e quem está na prática clínica todos os dias ao lado dos tutores.
1: A companhia também mantém parcerias com 590 hospitais veterinários, impactando aproximadamente 20 mil profissionais por mês. A proposta é aproximar a produção científica da realidade clínica e do cuidado com cães e gatos. Agência Rádio Web. Produção e reportagem, Bruno Moreira.
13: E a gente continua falando de saúde, uma matéria que está hoje no Bahia Notícias. Testemunhas de Jeová flexibilizaram a orientação sobre doação e recebimento de sangue. Agora os fiéis poderão decidir individualmente se querem doar componentes do sangue para outras pessoas, bem como se aceitam receber componentes do sangue de doadores. A mudança foi anunciada na última sexta-feira, dia 18, por meio do boletim do Corpo Governante dos Fiéis. A transfusão de sangue total permanece proibida. A alteração diz respeito especificamente aos glóbulos vermelhos, glóbulos brancos, plasma e plaquetas. Até então, a orientação determinava que seus fiéis não deveriam receber ou doar estes quatro componentes. O site das testemunhas dizia que as escrituras claramente nos ordenam a nos abster de sangue. Cada cristão precisa tomar sua própria decisão sobre o uso desses quatro componentes principais em qualquer situação, médica ou cirúrgica. Foi o que disse Geoffrey Jackson, integrante do Corpo Governante das Testemunhas de Jeová, em vídeo divulgado na última sexta-feira. Essa matéria está postada hoje no Bahia Notícias. 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Agora, meio-dia e 51 na 99 FM. 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
13: Daqui a pouquinho aqui no Tribuna vamos falar de política. E daqui a pouquinho tem também Alexandre Garcia.
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1: 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Quem traz pra gente essas informações é o nosso colega Amaral Júnior. Ele conversou com Gilvan, lá do sindicato. Boa tarde, Amaral.
2: Boa tarde, ouvintes. Estamos no Senar Sindicato do município de Itamaraju. Vamos conversar com o mobilizador Gilvan Souza, que vai nos falar a respeito de alguns cursos que já estão em andamento e alguns que estão por vir. Gilvan, seja bem-vindo, boa tarde. Nos fale aí quais são os cursos que estão em andamento.
3: Boa tarde, Amaral. Boa tarde, ouvintes. Sim, Amaral, nós temos aí a programação, né? Estamos encerrando a programação do mês de setembro, né? Hoje estamos com curso aqui de informática intermediária aqui no Polo do Senar. Também está acontecendo um curso de tratorista agrícola aí na Associação Santa Rita, finaliza na sexta-feira. E a programação de outubro também já está pronta já para realizar agora no mês de outubro. Nós temos aqui o curso de operador de retroescavadeira, que vai acontecer aqui na Associação São Francisco, de 5 a 9 de outubro. Também temos o curso trabalhador na fabricação de bolos, que vai acontecer aqui no Polo do Senar. Temos outro também, um programa aqui, gestão rural na prática, que vai acontecer aqui também no Senar. Temos também programado agora o curso tratorista agrícola na Associação Comunitária Bela Vista. E também temos outro curso, que é o curso de operador de empilhadeira, que vai acontecer também aqui em Itamaraju. É esses cursos aí que vão acontecer no mês de outubro aqui na cidade de Itamaraju.
2: A gente viu aí cursos importantes, dentre eles o operador, né, de máquinas e tal. O que precisa para o produtor ter acesso a essas inscrições?
3: Sim, Amaral, o produtor é só formar um grupo, né? O grupo são, o máximo são 15 participantes, formar esse grupo e chegar aqui no Senac, no Polo, que a gente vai solicitar, em parceria do Sindicato dos Produtores Rurais aqui de Itamaraju com o Senar, que a gente vai solicitar e realizar esses eventos aí, ou aqui na cidade, ou na propriedade, onde for, a gente vai realizar. Itamaraju, aqui nós atendemos aqui Itamaraju e o município de Jucuruçu.
2: Esses cursos que do mês de outubro está tendo vaga, e qual a documentação que traz?
3: Ó, esses cursos que vão acontecer em outubro agora já estão todos completos, né? Aí só se surgir assim desistência, a gente coloca na hora, né? Aí o documento precisa é só o CPF, né? A pessoa vem com o CPF que a gente vai cadastrar para realizar esses eventos aí.
2: Qual o custo para as pessoas que fazem esse curso?
3: Custo gratuito, né? Então, custo zero, né? Não tem custo nenhum. Todos eles com entrega de certificado, né? É a parceria, né? Sindicato dos Produtores Rurais de Itamaraju e o sistema Senar FAEB trazendo esses eventos aqui para o nosso município.
2: Ok, obrigado pelas suas informações e estamos à disposição aí para divulgar esses cursos que ajudam muito o produtor.
3: Nós que agradecemos, Amaral, e dizer o produtor, o trabalhador, pode ser aqui da área urbana ou rural, pode vir aqui procurar aqui o Senar aqui no polo aqui, que fica aqui na Cidade Alta aqui, e que a gente vai realizar esses eventos aí. A pessoa que tem interesse é só procurar, ou então através do telefone 3294-302, que nós vamos atender.
2: Reportagem Amaral Júnior.
1: Muito obrigado, Amaral. Muito obrigado, Gilvan. Agora 1:06 na 99.
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1: Há poucos dias eu passei ali na região de Vereda, no município de Vereda. Eu vi lá as estradas muito bem pavimentadas. Muito bem pavimentadas. E aí, eu não sei se é o município que está arcando com os custos da pavimentação da manutenção dessas estradas aí, no município de Vereda, ou se é o consórcio Construir, que aliás é presidido pelo prefeito de Vereda. Pois bem, eu sugeri para o secretário de Obras de Prado, Paulo Monte, e sugeri para o secretário de Obras de Itamaraju, o Rogério Novaes, que procurasse o consórcio Construir para ver a possibilidade de liberar aquele material para a pavimentação das estradas destes dois municípios também. Eu acredito, é um material muito bom, as estradas lá estavam muito boas com o material que está sendo extraído lá naquela região. De repente, em um acordo aí, pode viabilizar a possibilidade de ceder esse material ou negociar esse material também para Itamaraju. Nós estamos atentos, vou ver qual vai ser a postura do consórcio Construir em dar esse suporte, porque eu vou falar uma coisa aqui, Itamaraju está precisando de uma ação, está faltando uma ação do consórcio Construir. Estou vendo aí esse negócio desse asfalto, que é uma obra politiqueira, que eu tenho cá minhas dúvidas se esse asfalto vai ficar pronto no prazo que deram, né, que anunciaram que estaria para melhorar aí as condições aí da população de Pirajá. Então, voltando aí ao assunto, esse material tem lá no município de Vereda, e eu sugeri para o secretário de obras aqui de Itamaraju e o secretário de obras de Prado que tentasse, através do consórcio Construir, ver a possibilidade de liberar esse material também para ser aplicado nas estradas aqui desses dois municípios. 1:08 na 99 FM. Alexandre Garcia, boa tarde.
4: Boa tarde, Sivaldo Miranda. Boa tarde, ouvintes do Tribuna Popular. Pois é, a triste notícia da queda do helicóptero do RIC em Santa Catarina. Demorou a encontrar, tempo inclemente, terreno muito acidentado, ele e mais quatro. Eu fico pensando sobre o helicóptero, né? Moraes e sua mulher usam um helicóptero, usavam, né? Deles e do Vorcaro, eles tinham cotas para ir de um aeroporto todo luxuoso de executivos internacionais que fica a 60 quilômetros de São Paulo. Quando chegavam lá, o helicóptero do qual eles tinham cotas, junto com o master de Vorcaro, os levava. Eu já viajei bastante de helicóptero, mas eu evito, porque é um aparelho de asa móvel. A asa vai rodando, a asa que impulsiona e a asa que sustenta. Eu perguntei para um amigo meu, piloto de helicóptero, no caso de parar o rotor, como vai se sustentar? Ele disse, sim, se sustenta. Aí ele disse, a gente põe em bica, vai o nariz do helicóptero em direção ao chão para ganhar velocidade e ganhar sustentação, porque as hélices ficam soltas e vão girar e vão sustentar. Só que não é uma manobra fácil. Aí depende muito, claro, do vento, de tudo isso. Eu vi que não teve essa hipótese lá no caso do Rick. Bom, outra tragédia, de novo, tragédia esperada, óbvia, porque não fizeram o que deveriam ter feito. Lá no Rio Taquari, onde eu passei boa parte da minha vida, inclusive em cidades em que eu morei, né? Encantado, Lajado, Estrela e também Mussum, Arroio do Meio, Roca Salles. Ele vem lá com o nome de Rio das Antas, lá antes de Mussum ele muda de nome. E cada vez que há uma enchente, há grandes enchentes nesse rio, desde 1940, o registro, vai derrubando margem, vai assoreando o rio, vai enchendo a calha do rio. E o rio fica cada vez menos capaz de comportar água. Então a água transborda, é como botar areia num copo, né? Tem um copo com meio copo de água. Você começa a botar areia, areia, areia, areia, vai transbordar. Meio copo d'água vai transbordar. É assim que está o rio Taquari. Né? E jogando também tudo isso, essa areia, barro, pedra, jogando no rio Jacuí também, que por sua vez joga lá no Guaíba. E que vai acabar levando para a Lagoa dos Patos. Né? Enquanto não tomar uma providência de raspar o fundo do rio, tirar. Ah, os ambientalistas não deixam, porque é onde os peixes procriam e tal. Gente, daqui a pouco não vai ter mais água pro peixe procriar, porque esse rio está cada vez mais. O próprio estuário do Guaíba, né, que estão chamando de lago hoje, as pessoas estão caminhando lá no meio do rio. Tem mal e mal um canal por onde entram cada vez menos navios de menos calado, prejudicando o porto de Porto Alegre. Né? Mas é só para falar mesmo, porque é o óbvio que não é feito. O Estado brasileiro não faz o óbvio. Bom, e lá no TSE é um absurdo, né? 5-2 contra o Deltan Dallagnol. Parece que é emocional, é ódio. Desde que ele foi eleito o mais votado, o deputado mais votado do Paraná, e caçaram os votos dos seus eleitores. Não caçaram só o Deltan, caçaram os seus eleitores. E é como está lá em vários filmes, o último deles é eu até anotei aqui, eu vivo esquecendo o nome desse filme, é o Minority Report, em que encontram um modo de saber que o sujeito vai cometer um crime daqui a 15 anos, então ele já é preso agora para evitar que cometa o crime. O Deltan... Ah, não, Deltan pediu demissão do Ministério Público, mas se ele não pedisse demissão, ele seria punido. Como já sabem o resultado de um inquérito administrativo, que teria muitas discussões, por conversar com o juiz. Todo promotor conversa com o juiz, todo juiz conversa com o promotor e com a defesa. Meu Deus do céu. Então ele já perdeu uma eleição, aliás, tiraram os votos dos eleitores paranaenses e agora estão tirando a possibilidade de ele continuar na campanha. O registro dele não foi cassado. 5-2, os votos vencidos foram do presidente do TSE, Cássio Nunes Marques, e do vice-presidente André Mendonça. Fica aqui o registro em que justiça eleitoral, qualquer justiça, tem que ser isenta. De Brasília, Alexandre Garcia.
1: Meu amigo Alexandre Garcia, tem muita coisa nesse Brasil que está com tamanha estranheza, viu? Mas muita coisa mesmo. 1h14 na 99 FM, a Justiça Federal do Distrito Federal determinou que a Advocacia Geral da União apresente, a AGU, né, apresente no prazo de 15 dias os documentos que fundamentaram a representação judicial da primeira-dama Rosângela da Silva, a Janja. A decisão foi tomada pela juíza Maria Cecília de Marco Rocha, da 9ª Vara Federal Cível do Distrito Federal, em uma ação popular que questiona gastos públicos relacionados a viagens internacionais realizadas por ela.
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1: Final da edição de hoje do Tribuna Popular. Temos um novo encontro com a notícia amanhã, 12h25, após o horário eleitoral obrigatório. Às 5 da matina, o nosso encontro é com a boa música sertaneja no programa Canta Brasil. A partir das 14 horas, na programação 99, tem Descontrolados. A todos uma ótima tarde de quarta-feira e até amanhã, se Deus quiser.
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18: Estamos chegando! Quarta-feira, metade da semana já, 23 de setembro. Hoje é dia do sorvete, que coisa gostosa. A primavera já está aí, né? Já estamos em nova estação. Que demais, gente, que demais. Vamos juntos aqui no Ritmo Perfeito com as melhores músicas e também as dicas pra vida. Começando com Cleiton e Romário, Zé Felipe, Se Eu Te Perdoar.
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0: No Ritmo Perfeito, você ouviu BTS, Swim. E agora, dicas do Bora Emagrecer.
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0: Muita gente foca no abdômen apenas pela estética, mas o nutricionista e educador físico Fernando Castro faz um alerta. Fortalecer o core é garantir a sustentação de todo o seu corpo. O core funciona como o nosso centro de gravidade e sua principal missão é estabilizar a coluna e transferir força entre os membros. Ter um centro forte não é apenas sobre o visual no espelho, mas sobre proteger as suas vértebras e garantir que você consiga realizar qualquer movimento do dia a dia ou do esporte com total segurança e potência.
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0: Fernando e Fabiano, aqui no Ritmo Perfeito com Panda. Não é só terminar. Eu volto já.
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0: Volta já.
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2: Já estamos de volta com o seu Ritmo Perfeito. Juan e Leandro com Danilo e Davi. Fofoca do ano.
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0: Michel Teló, aí a roça vence. Final de mais uma edição aqui do Ritmo Perfeito, tá de volta amanhã. Muito obrigado pela sua participação, pela sua companhia. Fique com Deus, amanhã a gente se fala.
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0: todo mundo já se apegou nesse sabor. Da vaca, só dá a ela.
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1: Claro, como diz aí o nosso digníssimo apresentador.

0: Quando voltamos aqui, vamos, menino, que susto.
1: Alienígena.
0: Misericórdia, senhor, que quarta-feira é essa? Cara, é. Eu pra assustar, legal, mas que é bacana. Pronto, já todo mundo lado, tudo reservado, tudo ok. Misericórdia, senhor. Partou mais uma vez, bate na madeira, mano. Metas pra alcançar nessa meiuca de semana. Mica, mica, mica.
1: Esse é muito alto, vida. Gente,
0: suda. Que coisa. Então, bora focar, bora focar. Bora ser melhor do que ontem. Bora ser melhor do que antes de ontem. Como diz Micaela Joy, ontonte de ontem, né, B? Bora sintonizar, bora ligar. Após esse susto aí, agora momento sério pra você se conectar conosco pelo 3031-0099. A partir de agora, Micaela Joy, Alce, Alce, Micaela Joy, pra mais uma super sequência. E é claro, com a nossa zoreia, nosso terceiro elemento, passando todas as informações necessárias pra gente. Que susto, velho!
2: Boa tarde!
3: Boa tarde, quarta-feira é aquele dia em que a semana já pesou tanto que a gente começa a olhar pro boleto com carinho só pra ter assunto novo. 23 de setembro é o dia 266 do ano, no calendário gregoriano. Faltam 99 dias para acabar o ano. Neste dia também ocorre o equinócio da primavera no hemisfério sul e o equinócio de outono no hemisfério norte. Dia Internacional da Linguagem de Sinais, Dia do Soldador, Dia do Sorvete, Dia do Técnico em Edificações, Dia do Técnico Industrial, Dia Mundial das Línguas Gestuais, Dia Biológico da EU, Dia do Combate ao Estresse. Em 1846, o astrônomo John Gottfried Galle descobre o oitavo planeta do sistema solar, Netuno. 1880, maior enchente da cidade de Blumenau, Rio Itajaí-Açu, atinge o pico máximo já registrado, 17,10 metros. De 1909, o presidente do Brasil, Nilo Peçanha, cria os Liceus de Arte e Ofícios. 1910, nasce Gino Cortopassi, Zé Fidelis, cantor, compositor e humorista brasileiro que morreu em 1985.
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3: 1913, Roland Garros efetua a primeira travessia do Mediterrâneo em um avião. 1919, fundação do clube de futebol Os Belenenses. 1923, fundação do atual Centro Universitário Belas Artes de São Paulo, então chamada Academia de Belas Artes. 1932, independência da Arábia Saudita. 1944, Roosevelt faz seu famoso discurso de fala. 1983, São Cristóvão e Neves é admitido como Estado membro da ONU. 1993, a cidade australiana de Sydney é escolhida para sediar os Jogos Olímpicos de Verão de 2000. 2002, lançada a primeira versão do navegador Mozilla Firefox.
0: Essa é boa pra comer água, né, Mica?
1: Quem deu os pais?
0: Misericórdia, Zoreia, dá seu recado, Zoreia. Boa tarde, obrigado, Zoreia. Agora quero chamar a nossa diva maravilhosa, toda poderosa. Micaela Joy.
5: Ela é linda, charmosa, vibrante, é divertida.
1: Oi! What?

0: oi, ó, oi. Boa tarde, vida.
1: Boa tarde, Michelangelo.
0: Boa tarde, audiência. Sejam bem-vindos mais uma vez no programa Descontrolados. Lembrando, vou viver da minha arte.
1: Você vai misericórdia. Então você vai viver da sua arte, bebê. Bonitinho, tá? Bonitinho. Queremos abrir uma página no Instagram pra divulgar a sua arte, né, Miquinha?
0: Com certeza.
1: E a nossa Miquinha vai estar aqui junto conosco nessa meia da semana, nessa quarta-feira, pra você interagir conosco pelo nosso contato, que você já sabe muito bem que vai ser a nossa verdadeira viagem.
2: Que viagem é essa, véi?
1: E tá liberado pra você, caríssimos ouvintes.
3: Caro e gentil ouvinte Descontrolados, a partir de agora a sua participação está liberada pelo 7330310099.
1: Pronto! E aí, já sabe, pode ficar bem à vontade, porque já tá na hora!
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0: Mais Maluma e Shakira com a música Aqua. Cara, que legal, que ritmo contagiante. Não podemos deixar de dar aquela viajada legal e ao som dessa banda belíssima, Biquíni Cavadão. Quando eu te encontrar, tá vida? Quando eu te encontrar. Agora, quem se encontrou verdadeiramente, tá estudando pra caramba, tá jogando duro, porque a proximidade da data tá chegando pra oficializar de verdade e convidar todos os amigos, os parentes, próximos, os primos, enrolões, enfim, pro casamento dele. Por isso ele tá estudando, está online, ouvindo o nosso programa Descontrolados com Mika e Alce. Estamos falando de quem, bebê?
1: Lógica dele, o Maxi França.
0: E ele tá estudando a palavra, principalmente a palavra hipertrofia, Micaela Joy. É, ele tá estudando o que vem a significar hipertrofia, que é o aumento do tamanho do órgão ou tecido por causa do aumento do tamanho das células que compõem. Quando você estava na academia, você sempre usava essa palavra, eu quero atrofiar os meus músculos, né? Era meu amorzinho. E o que aconteceu com seus músculos?
1: Virou a tchoca.
0: E é um termo muito comum usado nas academias, a hipertrofia muscular. Quando o músculo cresce, isso acontece quando você treina com peso e a fibra muscular sofre aqueles micro lesões. Para se recuperar, fica maior e mais forte para aguentar os esforços. É o que ele está estudando, grandão.
1: Vê que é batata, meu amor.
0: E ele tem uma letrinha bonitinha, Micaela Joy. Saca só a letra do cabra.
1: E bota seus garranjos, né, virou letra feia. Nem você entende suas contas lá e você joga assim, né, pra ver se for mais, tá de boa. Se for menos, você leva prejuízo,
0: exatamente.
1: Né?
0: Exatamente. É a estrutura do corpo, olha lá, as partes dele, é deitadinha a letra dele no caso, né, Micaela? É a letra de preguiçoso.
1: Vou botar você pra deitar em outro lugar, meu amor.
0: Deixa o menino, bebê, deixa o menino. 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
0: Já resolve todo o processo, né, bebê? Uhum. Obrigado, agora são 2h24.
2: Repita.
0: 2h24. Beijos pra quem tá indo, Bica.
2: Ah, eu vou mandar um beijo pra Ronald.
0: Pronto, Ronald, ótima tarde pra você. Qual a pergunta da tarde?
3: Opinião, quem tá mais preparado pra governar o Brasil hoje?
4: Rapaz, na minha opinião é o Saci.
3: Poxa, como assim?
4: Saci. Porque ele é o único que não pode passar perto de ninguém.
0: Que maravilha, Miquela Joy. Tá liberada, hein? Já sabe, 3031
2: 0099.
0: Bora pra nossa boquetinha.

0: principal tema de hoje, Michaela Joy?
1: Se você ganhasse uma viagem com direito a um acompanhante hoje, escolheria praia deserta ou cidade grande com compras? Conta pra gente. Lógico que é uma praia de boa deserta. Ficar peladinha no oceano, salgando a hemorroida.
0: É sério mesmo, Mica?
1: Com certeza, meu amor.
0: Tem uma praia assim especial que você gostaria de estar acompanhado? Por exemplo, você gostaria de estar nessa praia deserta com o nosso grandão que está estudando musculação?
1: Não, se for
0: física.
1: A três, aí sim, né? É. Mas se for só nós dois, não tinha como, né? Eu não ia deixar o bofe aqui e ir com outro, né, vida?
0: Então, de boa, de boinha, né? Muito bom. Como hoje é quarta-feira...
1: E você, mais Helenice, ia pra onde?
0: Cara...
1: Uma lagoa de Minas Gerais, né?
0: Aquela lagoa de Minas Gerais.
1: A caçoeira.
0: É, pode ser,
1: bota mesmo. Bota lá mineiro, comendo queijo.
0: E assim, e fala umas palavras tudo pela metade.
1: Mais cambuleta.
0: É, de assim, menino.
1: Ô, pô, tô aqui, saudade.
0: Ou também eu poderia fazer o seguinte, né? Eu poderia... Hoje, exclusivamente hoje, se esse cabelo de Carlito Gomes mandasse um trocadinho, um dinheirinho pra nós, eu ia diretamente, já compraria as passagens pra chegar a New Jersey.
1: New Jersey.
0: A New Jersey? Oh, gente, cada dia esse cabelo... Olha, gente, a cabeleira do homem, Michael Joy. Tá ressecado, tá faltando...
1: E se tem recalque de cabelo, sim, que a senhora não tem vida. Assim, eu percebi que a senhora tem recalque... Olha, nele você fala logo do cabelo... Aí chega a Ronda e tu fala do cara, por quê? Olha esse cabelinho peba que você tem, vida.
0: Cabelinho peba. Que cabelo peba, gostei dessa, Mica. Cabelinho peba. Cara, isso aqui é falta de Neutrox, cara. E aí, na moral? Olha aí.
1: É que tá na praia, vida. Tá, então pegou a maresia, tá?
0: E esse para-choque aqui, Mica?
1: Menino, tu roubou esse ônibus da
0: onde? De Carlinhos Brown. Para ouvir a voz, esse cabelo peba. Para ouvir o nosso áudio dele. Diretamente da onde, Michaela Joy?
1: Você já falou, ei, toda hora. Você tá igual o disco, véi. Ei. New Jersey, menina.
0: Ah, New Jersey? O que nasce New Jersey? O que, Mica?
1: É o cidadão americano.
0: Oh, nossa, Trump.
2: Boa tarde!
1: Foi.
2: Boa tarde!
0: Boa tarde!
2: Isso aí, vou, tô na área, tô na área! Mas chegou! Mas chegou!
0: Olha,
1: ele, rapaz, não fala do meu cabelo, chapocudo! Você é calvo!
0: Olha aí!
1: Tá quase lá, tá, vida?
0: Cala a boca, amigo!
1: É tudo que ele deixa bem na... Meia, na meia, você copa a meia, né, no barbeiro lá, chiqueiro?
0: Eu deixo quase no toucinho, no caso,
1: não,
0: né?
1: Você não raspa igual... O menino ali.
0: Quem é o menino? Não entendo esse português.
1: Não queira falar, né?
0: Ah, entendo. A cara já imaginou, Michaela Joy? Ele lá no... Com a intimidade da digníssima esposa, naquele vucu-vucu todo, né? Aí, de repente, né? Ela vai lá e pega essa toiceira de cabelo.
1: Segurar no seu cabelo, sapato. Vou me espendurar no seu cabelo.
0: Aí ela fala assim... Eu não esqueci daquela foto.
1: Eu sou Jana de Tarzan.
0: Ah, eu não esqueci daquela...
1: Ah, daquela o jogo foto do Brasil. Do Flamengo. Foi do Brasil ou foi do Flamengo?
0: Foi do Flamengo. Aquela mulher do lá, tá pensando o quê?
1: Sai daqui do Brasil pra ficar... Que doideira, né? Pra ficar de biquíni no meio de um rebanho de marmanjo em outro país.
0: É, ei, verdade. Pois é, grandão. Tá aí a nossa emboquete em dose dupla pra você responder pra gente, tá? Se você ganhasse uma viagem com direito a um acompanhante hoje, exatamente hoje, nesta quarta-feira, escolheria praia deserta, hã? Ou uma cidade grande pra realizar aquelas comprinhas?
1: Já tô me isolando aqui em Itamaraju. Vou pra cidade fazer o quê, gente? Passar raiva de trânsito, passar raiva de gente ruim. Já passa aqui. Aqui já percebi, não é falando mal de carro velho, não. Mas você, quanto mais vê o carro velho, mais irresponsável é o motorista. Você não tem nem condições de manter um carro que presta.
0: Sim.
1: Ele vai ter condições de cuidar de quem ele vai atropelar. Não vai!
0: Mas por que assim você tá se referindo a carro
1: não,
0: velho?
1: Não, menino, que tem um... Que eu passo medo aí. Esse povo de carro velho que não respeita. Ontem de manhã mesmo.
0: Sim.
1: Um entrou assim, não sei se ele é até segurança do banco. Depois eu vou prestar atenção nele de novo. Passou com um palho velhozinho. Do jeito que veio ali da Luísa, entrou. E eu passei direto pra entrar aqui na trem aqui da Casa Bahia. E direto, né? Falei, presta atenção, boca de cabelo.
0: Você falou assim, Mica?
1: Gente, é por isso que às vezes acontece desgraça no trânsito, é isso.
0: É verdade.
1: Falta de respeito para com o próximo.
0: Nossa, que bonitinho. Bora de música para você respirar um pouquinho. Nossa.
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0: Alega toda a cidade.
1: Vai! Bicha desafinada. Boa tarde. Estamos lá com o nosso programa Descontrolados. Nessa tarde boa, ensolarada de primavera. Precisamente 2:38.
2: Repita!
1: 2:38. E o nosso digníssimo Thales, o nosso lavador, mandou uma foto aí nos anos 90.
2: Que verdade, né?
1: Nossa senhora, cara.
2: É Fitalino, gente.
1: Tá aqui na Fitalino, Ivan, Ed Ramone, o Marcelo. Enfim, uma galera bem estilosa. Ó, a cabeção. E ele tem hoje, até hoje tem esse óculos.
2: Eu acho que aí ele se sentia, eu já se senti hoje, né?
1: Uhum.
2: Bum, bum, bum, bum. Imagina antigamente, né, menino?
1: Sim. Ô, Thales, você já aproveita aí, Thales. Responde aí o nosso tema de hoje. Se você ganhasse uma viagem com direito a um acompanhante, você escolheria ir pra onde? Conta pra gente, Thales. Ou você venderia essa oportunidade pra dar uma entrada numa casa pra morar, né, Lica?
2: Igual, sem fantasma. É igual o parente de Thales, né? Tem uma foto antiga que ele comprou a roupa, é tão pequenininho, pequititito, igual você fala, que você não sabe se é um casaco coronha, se é uma camisa, né? De Sivaldo Miranda, menino.
1: Menininha danada. Já o nosso professor de educação física tá lá digitando. Ih, mas antes disso, bebê, vamos mandar um abraço aí pro Edvaldo, conhecido como presidente, né?
2: Presidente, aquele abraço, presidente,

0: a menina Cida, não posso esquecer do Breno, a esposa do Breno, toda essa galera massa também. O cunhado do Bruno, que é o filho do presidente, é Noé, aquele abraço, vida.
1: Boa, beleza. E o nosso poderoso grandão está aí já mandando bem pra caramba. Eita, tá apaixonado. Eu tenho pra
0: menina,
1: mim.
0: Menina, a pessoa quando tá pronta, fica, né, neném, né, vida. Igual você uma época, vida.
1: Por que tem que ser eu, Mica?
0: É, porque você é como exemplo.
1: Cala a boca, né? Bora pro nosso tema. Mica, eu tenho pra mim que Dona Simone...
0: Algo aconteceu, tá mansinho.
1: Tá mansinho, deu um alerta pra esse cabra, cara.
0: Você vigia.
1: Aham.
0: Ele tem que ter cuidado, que tem um radialista aqui pra frente, né?
1: Não tô indo. Por que tá olhando pra mim?
0: Você vigia.
1: Oh, gente.
0: Trate-a como a dama, tá? Tá?
1: Tá. E o que, que ele tá dizendo aqui no tema de hoje?
0: Ele queria ir pra praia deserta com a patroa. Facinho, vida. Você mora na região litorânea. Eu tô doido pra litorar também, né? Mas breve, né? Já entrou a primavera.
1: Sim.
0: Aí tá pertinho do verão, breve. Vou estar litorando também, tá, Romax?
1: Ótimo, muito bem, Micaela Joy. Aí você já aproveita? Aí já compra na reserva de estoque, que ele gosta muito dessa bebida, bebê.
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1: Claro, Micaela Joy, também estamos lá
0: com... Ele tá se preparando pro Papai Noel, né? Passei por ele ontem de tarde.
1: Foi.
0: Barbão. Eu falei, ó, tá querendo ganhar um extra. Deixa eu mandar um abraço, meu lindo.
1: Quem, Mica?
0: Ele, nosso peixeiro.
1: Não,
0: né?
1: Ele é simpático, Mica.
0: Menino lá da peixaria Peixe é Vivo.
1: Ele é simpático.
0: Luiz do Peixe. Um abraço pra você, peida peixe.
1: É, o bichinho é simpático, Mica. É, gente boa.
0: Pega a coluna entrevada, né, menino? Será que a dona minha deu um pau?
1: Aí dá pau todo dia. Mãe, bora focar, Micaela Joy. 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
1: 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Amanhã, qual horário, bebê?
0: 6:30, tá vindo.
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0: Você é desgovernada, você fala coisa, depois você fala outra. Pensei que você ia falar WhatsApp. Vida.
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0: 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Indo fazer ripa.
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0: Ah, deixa eu mandar um beijo pra Kathleen.
1: Kathleen.
0: Tá ouvindo a gente? Ela falou assim: é o mesmo, né? Um velho no carro velho, que tá certa, que velho ignorante.
1: Uhum.
0: Um abraço. Tem um novo também, que desgraça ficar no celular. Ô, gente.
1: E o bracinho bombadinho do outro lado, né?
0: É, bota, não passar um caminhão, levar o braço e ficar só o cotó, miserável.
1: Hein? Perfeitamente, igual o Ronald, né? Dá aquela dobrada, pé, aquele relógio que ele comprou.
0: Na loja de 20.
1: Na loja de 20, no centro de Teixeira. E aí a camisa aperta tanto que às vezes explodem e fica.
0: Ei, recalcada com o Ronald.
1: Cala a boca.
0: Deixa meu Ronald quieto.
1: Meu nome é Ronald, já tá assim. Ô, Mica, cala a boca, Mica, cala a boca sua. Indi.

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0: está trazendo informações pra gente, né, Paulo? Obrigado, Paulo. E diga pra gente o que, que você está trazendo. Ah, sobre o coração? Muito bem. Seu coração trabalha sem parar muito antes de você perceber. Como assim? Homem é multado após pedir um macaco emprestado à Polícia Rodoviária Federal. Que você vai ficar sabendo a partir de agora com rapidinhas de informação.
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0: Michaela Joy, ouça esse fato muito interessante. O motorista Júnior Pinheiro, ele foi multado pela Polícia Rodoviária Federal após mandar um colega pedir um macaco mecânico emprestado em uma base policial. O caso aconteceu depois que um pneu do veículo furou na rodovia e os ocupantes perceberam que não tinham a ferramenta obrigatória no porta-malas. A infração gerou uma multa de R$ 195,23 e 5 pontos na CNH de Júnior. Michaela Joy, apesar de terem emprestado o equipamento para a troca de pneu, os agentes aplicaram a punição ao condutor por circular sem os equipamentos obrigatórios previstos em lei. Já aconteceu com você esse fato, Mica?
2: Não, vida. Eu vi que a mulher falou que tava cansada indo pra Minas Gerais, né? Aí pediu um abrigo que não aguentava, né? E, né, tu foi certa. No outro dia ainda foi acordada com café, né? Com biscoito.
0: Muito bem, ainda durante, aí seja outro fato, tá, bebê? Ainda durante a vida fetal, o coração começa a bater e continua trabalhando continuamente ao longo de toda a vida. Em repouso, a frequência cardíaca de um adulto costuma ficar em torno de 60 a 100 batimentos por minuto. Dependendo da frequência cardíaca de se quando a pessoa vive, isso pode representar aproximadamente 2,5 a 3 bilhões de batimentos ao longo da vida. Cada batimento, o coração impulsiona sangue por uma enorme rede de vasos sanguíneos, ajudando a transportar oxigênio para os tecidos, distribuir nutrientes para o organismo, claro, e ao mesmo tempo levar resíduos metabólicos para serem eliminados, manter o cérebro e outros órgãos constantemente abastecidos. Isso tudo é realizado com um órgão aproximadamente do tamanho de um seu punho, que é o coracione. E durante décadas, são bilhões de contrações acontecendo automaticamente enquanto você trabalha, dorme, conversa, se exercita e vive uma rotina. Dá um lembrete impressionante de quando o nosso corpo faz parte de cada segundo do ser humano. E mesmo assim, tem muitas pessoas que não tratam bem o seu coração. E quando o sentimento bate aí, que o coração impulsiona mesmo, bate forte quando está super apaixonado. Qual a batida do coração que está apaixonado, bebê?
2: Tuk-tuk. Tuk-tuk.
0: Tuk-tuk fez.
2: Ainda só.
0: Foi um bombo, gente. Coisa feia. Misericórdia. Oi, oi, oi. Essas nossas mentiras não estão muito. Quem já mandou a das graças aqui? O nosso Pauleta Polentinha.
2: Presidente,
0: né,
2: também tá lá ouvindo.
0: Oh, e tem mais pessoitas também interagindo conosco pelo 30310099. Tá lá, Naís, Ideral. O
2: Geraldo, né? Danilo Tavares. A Elisângela Daco. E acho que a Biel, né? O filho de Ideraldo, mas Naís.
0: E tem um pequeno áudio pra gente, Mica?
2: Tem, presidente.
3: Boa tarde, boa tarde, boa tarde, descontrolado.
0: Boa tarde, Edivaldo.
3: Cheguei aqui agora, Silvinha, tava falando que você estava falando mal nosso aí, né? Falando mal, né? Eita, vou ter que ir aí, tirar um tempinho pra mim aí, né? Tá sendo trabalho demais, depois da chuva o capim subiu, tem que trabalhar. Mas já estava juntinho de casa aqui. Silvinha que tava ouvindo aqui vocês aqui. Mais cedo aqui. E eu e Bruno tava trabalhando.
0: É, Edivaldo.
3: E Alejandro tá lá em Marizete. Mas a dona Edmara foram pra lá, tá lá. Mas o marido dela lá. Tá pra lá.
0: Tá
3: todo
0: bom.
3: Mundo trabalhando. Graças a Deus.
0: Graças a Deus,
3: tem que ser assim.
0: Tá bom, Edivaldo.
3: Tá chegando a colheita da pimenta pra nós.
0: Tá bom, Edivaldo. Cala a boca, Edivaldo. Traz meu mel, que já tá acabando o nosso mel, Edivaldo.
2: Não tem mais mel, vida.
0: A ponte se come?
2: Foi Bruno que mandou, não foi ele, não, meu.
0: Então, assim, eu tenho que entrar em contato com o Bruno pra reservar mais um litro. Estamos comercializando também mel. Muito bom. Esse é o nosso programa que vocês sabem muito bem que é o nosso...
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0: Intensamente, Michela Joy, Bruno Mars. Claro, Michela Joy com Di Ferreiro, Vitor Clay, Intensamente. Agora são 3 horas e 13 minutos.
1: Repita!
0: Agora são 3 horas e 3 minutos. Besitos, besitos, besitos pra quem bebeu.
1: Pessoal lá do Coati, os coatiense, aquele abraço pra vocês.
0: Boa, boa, boa. Tem umas perguntas, umas perguntas estranhas pra caramba, que às vezes você fala assim, cara, realmente tem sentido essas contestações? Nada melhor para explicar do que essa, o primo carnal de Omax, visão além do alcance, não parece, Mika? Com...
1: Gente, eu achei que era ele.
0: Era mesmo, parece pra caramba, mas é o primo do Omax. Por favor, faça essa pergunta estranha pra nós.
2: E faça uma pergunta sem sentido.
3: Se o Gago não gagueja pra cantar, por que que ele não fala cantando? Porque andar de carro sem cinto é crime, e andar no buzu não é, e em pé ainda. Se uma pessoa escreve um livro sobre fracasso e não consegue vender nenhum livro, o livro foi um sucesso ou um fracasso?
0: Nossa senhora, tem umas perguntas cabulosas, né, mano? Tá aí. E a risada mais cabulosa ainda, né, Miquita? Ô, bebê! E por falar em Coati, bebê, não podemos esquecer também do nosso Peixoto, restaurante do Peixoto, isso mesmo? Ei, esqueci o nome.
1: Menino, também esqueci.
0: O nosso mineirinho estava sempre lá almoçando, do nosso digníssimo amigo, né, bebê? E falando nisso... 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
0: Mandou bem, Michaela Joy. Chegando o momento.
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0: Mas música nova da Pitty, sobremesa daqui a pouquinho.
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7: Prontito, Michaela Joy. Atenção, caríssimos ouvintes. Chegou o momento dos caríssimos ouvintes pedirem as suas músicas aqui no nosso Descontrolados. Fala pra gente.
8: Caro e gentil ouvinte Descontrolados, a partir de agora a sua participação está liberada pelo 73-3031-0099.
7: Pode mandar super bem, fica à vontade.
9: Só porque esses dias eu pedi uma música e falaram aí que eu não tinha pedido reggae. Hoje, toco um reggaezinho aí pra nós. Fazendo favor. Tchau, obrigado.
10: Oh, gente.
7: Peter Tosh. Johnny Good, agora são 3:23.
10: Repita.
7: 3:23.
10: E na segunda tem fios, só fios.
7: Não faz isso não, Mica.

0: classicão, Michaela Joy com Mark Demenix com a música Over My Shoulder. Michaela Joy chegou aqui no momento que o nosso poderoso França gosta muito, que é o momento do spoiler da música. Como é que ele fala, Bia?
1: Eu gosto muito, você faz spoiler e eu gosto. Você diferenciado.
0: Pronto, a pedida aí do nosso grandão. Tocamos em Mark Demenix, que é uma banda inglesa de pop rock formada lá pelas bandas de 1985 pelo guitarrista e baixista Mike Wondefort, integrante aí do Genesis na época. E a música Over My Shoulder que nós tocamos foi lançada em 1995. A música tem uma sonoridade leve e marcante, com aquele assobio característico, e fala de olhar para trás, refletir sobre o passado e sentimentos que permanecem. Foi um sucesso, chegando até o 12º lugar no Reino Unido, Michaela Joy. Oh, que chique! Isso dá um sabor todo eletrizante de quebrar aquela gelada, buscando, né, bebê? 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
0: Mas eu tenho uma tolerância.

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1: Como Michaela Joy já respondeu o nosso tema de hoje, se você tivesse a oportunidade de ganhar uma viagem agora, quem você levaria e qual local que você iria curtir, tudo isso e muito mais. Esse é o nosso tema de hoje. Quem está respondendo? Michaela Joy, quem bebê? É o nosso tema. Está aí o nosso Ronald. Se você ganhasse uma viagem com direito a um acompanhante hoje, escolheria
0: sempre
1: uma...
0: viagem, né?
1: Escolheria uma praia deserta? Ou uma cidade, um centro nervoso, um centro de compras? Conte pra nós. Já a Helenice, o que está dizendo pra gente, Mica?
0: Boa tarde, meu bode preto.
1: Boa tarde.
0: Meu rendido. Amor, respondendo, preferi uma praia deserta pra relaxar um pouco e levaria você, seu safado gostoso, ovudo. Mas se ele preferir também, tem umas cachoeiras por aqui, cada uma mais bonita do que a outra. Capitão é muito corrido pra andar no centro de BH, tem que ter muita paciência, muitos carros, gente demais nas ruas. Ai, que tédio.
1: Nossa, saudades. Tem até um
0: ladrão.
1: E o nosso Ronald lá de Texas, bebê, o que ele está dizendo pra gente?
0: Praia, claro, Angra dos Reis.
1: Isso, olha.
0: Gente.
1: Angra dos Reis, Michaela Joy. O empresário no mundo agro, né, Mica?
0: Menina, metida biscoito de sebo.
1: Pois, eu pensava que ele ia falar assim, eu vou ficar em Caraíva, na Praia do Espelho, em Corumbá, não. Então por que você não leva também a Michaela Joy como acompanhante pro segundo turno? Será que ele levaria, Mica?
0: Com certeza, fazer um quadrizal, né?
1: Que nojo, gente.

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3: Uma quente.
4: E nesses últimos instantes, respondendo o nosso tema de hoje, o nosso digníssimo...
5: O esposo de dona Edivanilza, lá em Teixeira.
4: O nome... Bonito! Oh!
5: Dona Nilza, né?
4: Isso, o que que
5: ele falou que levaria a esposa pra curtir uma lua de mel.
4: Será?
5: Um fel, né?
4: Será que o nosso Juarez é no câmbio automático dele? Será que ele continua e consegue engatar um homem?
5: A marcha ré.
4: Oi. Depois dessa foto aí, dessa gravata quase enforcando ele pra lua de mel, Micaela Joy. E já o nosso digníssimo, nosso empresário aí no mundo agro, ele falou assim pra nós que já conhece Caraíva e já saiu, Micaela Joy, de Porto Seguro, de lancha, até Caraíva, com a galera toda.
5: Tira biscoito de sebo.
4: É, exatamente, de lancha, aí é... O nosso grande empresário do mundo agro, Nedgrissimo Ronald. Eu não minto a história. Eu só crio uma situação pra dar uma peleja a mais. Um abraço pra você, um abraço pro Juarez, enfim, pro Ronald. E pra toda a galera que está sempre curtindo, sempre ouvindo o nosso programa Descontrolados. Vidinha! Vamos embora, bebê.
5: Só se for agora, gente. Amanhã estaremos de volta, quinta-feira, dia de TBT, aqui nos 99.7 FM. Muito abraço, obrigada pela companhia e até lá.
4: Até lá. Última sequência de Rapidinha. 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
7: O que o caso Xuxa Sovetão ensina sobre os cuidados ao emprestar o imóvel? A disputa judicial entre Xuxa Meneghel e Andressa Sovetão por dívidas ligadas a um apartamento chama atenção para os cuidados no empréstimo de imóveis a pessoas próximas. Mesmo quando não há cobrança de aluguel, proprietário e ocupante precisam definir quem pagará condomínio, IPTU e contas de consumo. A advogada especialista em direito imobiliário, Angélica Souza Fraga, explicou que o comodato, previsto nos artigos 579 a 585 do Código Civil, permite o empréstimo gratuito de um bem. Abre aspas. A gratuidade está na ausência de remuneração pelo uso, não a exceção de todo e qualquer custo. Fecha aspas, afirmou. O contrato pode atribuir despesas ao ocupante, mas o proprietário ainda pode responder perante terceiros e depois cobrar ressarcimento. A corretora Andrea Panaro recomenda registrar por escrito o prazo de ocupação, as despesas e as condições de devolução. Ela também orienta uma vistoria detalhada antes da entrega das chaves, com fotos anexadas e assinadas pelas partes, além de uma nova conferência na devolução. Contrato com duas testemunhas, comprovante de pagamento e termo de entrega, ajudam a reduzir divergências e facilitam eventual cobrança judicial.
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1: 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Thiago Freitas.

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2: Luan Santana e Léo Foguete. Luan Cirifé,

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1: Noventa.
2: Obrigado, São Paulo!
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0: Esse filho é seu, Thierry.
1: Meu não, Breno. Segura que essa filha é sua, filha.
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0: Breno. Obrigado, gente.
1: Obrigado, gente. Coisa linda.
2: Senhoras e senhores, uma salva de palmas, Guilherme Venu.
3: Obrigado. 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

0: 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Que bom tá com vocês! Quarta-feira, hoje é 23 de setembro e esse é o nosso Misturadão que tá chegando a partir de agora pra te fazer companhia. Nessa hora tem muita música legal pra você curtir. A melhor playlist musical do seu rádio tá aqui. Quarta-feira, meio da semana já, né? Hoje é 23 de setembro. Hoje se comemora o dia do sorvete. Olha, hoje também quero você comigo aqui nessa hora. Já já, tem o Mundo Pop daqui a pouquinho já com as principais notícias do mundo musical pra você. E a música boa tem de montão. A gente começa com o Cleiton e Romário e a participação especial de Zé Neto e Cristiano.
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0: referência e talento do Tilcinho aqui na programação que é show, é o seu misturadão com vocês. Bom, agora tem Mundo Pop, é hora da gente ficar informado e sabendo de tudo que está acontecendo no cenário musical.
1: Agora, Mundo Pop. E aí, como é que você tá? Hoje é dia 23 de setembro, meio de semana, quarta-feira, e eu tô chegando por aqui na melhor do seu rádio com uma edição novinha em folha do Mundo Pop pra você neste dia do sorvete. Se liga aí. A espera dos fãs brasileiros do U2 está perto do fim. Depois de 9 anos longe dos palcos nacionais, a banda irlandesa acertou o retorno ao país em 2027. E a aposta será um único show marcado para São Paulo. A passagem pela capital paulista tem previsão para o fim de fevereiro ou início de março. A vinda ao Brasil faz parte de uma sequência de apresentações pela América Latina, que deve incluir ainda Buenos Aires, na Argentina, e uma parada no Chile. O grupo chegou a ser cotado como uma das grandes atrações do evento Todo Mundo no Rio, mas a confirmação aponta para um espetáculo próprio, distante do formato gratuito que vinha sendo cogitado para a capital fluminense.
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mano, o Brasil canta com Luan, hein? E junto com o pernambucano Léo Foguete, nessa regravação que o Luan gravou no ano passado, realizou um sonho do Léo, que era cantar com ele. Antes também teve a dupla Fred e Fabrício, o Dilcinho com aquele pagodinho que a gente gosta de montão na quarta-feira mais feliz do rádio, e abrimos a edição com o Cleiton e Romário, Não Namora, junto da dupla Zé Neto e Cristiano. Uma boa quarta pra você, meiuca da semana com muita música legal, é bom demais estar com você, tá trabalhando? Bom trabalho, hein? Um abraço carinhoso em cada um de vocês, obrigado aí pela amizade, pela companhia.